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4: E assim caminhamos juntos nesta madrugada com muita música. É tão bom ter a sua companhia aí desse lado. Boa noite, seja bem-vindo à Tágide, a rádio dos bons velhos tempos.

0: mesmo só que na Tajit consegue ouvir músicas que já não tocam em mais lado nenhum. Algumas, aposto, já quase não se lembrava delas. Verdade? Então faça-nos companhia, porque ainda há muitas mais para ouvir nesta madrugada. Boa noite.
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0: só agora chegou à nossa companhia, saiba que já iniciamos a viagem de hoje até às 4 da manhã, aqui na Rádio Tágido. Eu sou o Luís Barbosa e faço-lhe companhia, como sempre, todos os dias neste horário. Seja muito bem-vindo.
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1: Um dos maiores prazeres que tenho é poder levar até si as grandes músicas de todos os tempos que só a Taji lhe dá a ouvir. E eu sei que também gosta. Por isso, fique por aí e faça-me companhia em mais esta madrugada na Rádio dos Bons Velhos Tempos.
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1: Espero que lhe saiba tão bem assim ouvir as músicas que trouxe para esta noite, como me sabe a mim passá-las e ouvi-las aqui deste lado. Foram escolhidas a dedo para lhe fazer a melhor companhia possível. Tenha uma boa noite de trabalho, se for o caso. E se não for, bom descanso. Boa noite.

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6: Seja muito bem-vindo à Rádio dos Bons Velhos Tempos. Sabe que aqui, a qualquer instante, irá de certeza tocar aquela música de que tanto gosta e que já não ouvia há tanto tempo. Só em Rádio Tágide .pt pode ouvir estas tão boas recordações. Deixe-se ficar por aí. A mim também me sabe bem a sua companhia.

0: Só na Tágida lhe damos a ouvir músicas que já não ouvem mais lado nenhum. Eu escolhi um par delas para ouvirmos esta noite. Fico por aí para as recordarmos juntos.
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0: Viva! Boa noite. Sabe o quão bom é saber que está aí desse lado para ouvir todas as músicas que escolhi para passar esta madrugada? Pois é, muito bom mesmo. Espero que goste. Obrigado por estar connosco.
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só agora chegou à nossa companhia, saiba que já iniciamos a viagem de hoje até às 4 da manhã, aqui na Rádio Tágido. Eu sou o Luís Barbosa e faço-lhe companhia, como sempre, todos os dias neste horário. Seja muito bem-vindo.

Se só agora chegou até nós, seja muito bem-vindo. Saiba que no início das madrugadas da Tágide, até às 4 da manhã, sou eu, Luís Barbosa, quem escolhe todas as músicas que vão tocando por aqui. Tenha uma grande noite com a rádio dos bons velhos tempos.

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5: Se só agora se ligou à Rádio Tágid, saiba que eu sou o Luís Barbosa e que faço diariamente esta viagem entre a meia-noite e as quatro da manhã, cheia de grandes músicas que tenho todo o gosto em partilhar consigo.
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0: E cá estou eu novamente, literalmente, a dar-lhe música. Sou Luís Barbosa e sou o responsável pela seleção musical desta noite. Espero que goste. Boa noite.
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0: Se está a trabalhar na nossa companhia, saiba que é um prazer poder levar até si estas músicas que, certamente, ajudam a que a noite corra melhor. Eu, pela minha parte, tenho todo o gosto em passá-las para si. Fique por aí comigo e tenha uma ótima noite com a Tágide.
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6: Boa noite. Seja bem-vindo às madrugadas da rádio em radiotagide.pt. Eu sou o Luís Barbosa e tenho muito gosto em fazer-lhe companhia até às 4 da manhã. Fique por aí comigo.

0: E assim caminhamos juntos nesta madrugada com muita música. É tão bom ter a sua companhia aí desse lado. Boa noite, seja bem-vindo à Tágide, a rádio dos bons velhos tempos.
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5: Já passam 3 minutos das 4 da manhã. Boa noite, seja muito bem-vindo à Tajid. Eu sou Aurélio Luiz e fico consigo durante as próximas 2 horas com uma mão cheia de boa música. Venha daí comigo.

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0: Se a sua vida tem música, já sabe que a qualquer instante ela irá passar aqui na Rádio dos Bons Velhos Tempos. Quantas músicas já ouviu aqui na TAG e das quais já quase não se lembrava? Pois é, nós não deixamos que se esqueça. Basta ficar aí desse lado, fazer-nos companhia, vai ser surpreendido a todo instante. Deixe ficar. Boa noite.
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Eu sou Aurélio Luiz e estou todas as madrugadas aqui a fazer-lhe companhia das 4 às 6 da manhã. Deixe-se ficar desse lado. Boa noite.

0: Olá, o meu nome é Aurélio Luiz e tomo conta de parte das madrugadas, todos os dias aqui na rádio dos bons velhos tempos. Das 4 às 6, sou eu que tomo controle da música que vai passando aqui na sua rádio preferida. Deixe ficar por aí, até já.
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4: Juntos nestes finais de madrugada, aqui na rádio dos bons velhos tempos, vamos ouvindo e recordando grandes canções e grandes vozes de sempre. Algumas já quase não nos lembrávamos, e porque recordar é sempre tão bom, hoje trouxe uma mão cheia de música para ouvirmos juntos. Tenha uma grande noite connosco.

Seja bem-vindo à Tágida em radiotágido.pt. Eu sou a Aurélia Luís e estou consigo no final de cada madrugada. Até às 6 da manhã. Boa noite.

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0: E cá estou eu nesta viagem até às 6 da manhã, aqui na Rádio dos Bons Velhos Tempos. Faça-me companhia, vai ver que vai mesmo valer a pena. Por aqui vão passando todas as músicas da sua vida.
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1: Todas as grandes músicas de sempre passam aqui na Rádio Tágid. E para este final de madrugada, trouxe uma grande seleção musical que espero seja do seu agrado. A intenção é fazer-lhe uma boa companhia e ajudar a que a sua noite seja bem mais agradável. Obrigado por me fazer companhia aí desse lado.

Se só agora se ligou à tarde e sabe que até às 6 da manhã sou eu que estou online consigo a dar-lhe a ouvir músicas que pensava que nunca mais ia ouvir na rádio. Sou eu, Aurélio Luís, e é um prazer fazer-lhe companhia no final de cada madrugada de segunda a sexta-feira. Obrigado por se juntar a nós em radiotagit.pt.

E já só faltam 6 minutos para terminar esta viagem que fazemos todos os dias entre as 4 e as 6 da manhã aqui na Rádio Tácito. Obrigado por me ter feito tão boa companhia aí desse lado. Volto comigo amanhã para mais 2 horas de música fantástica. Fique bem, até amanhã.

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4: E assim acontece nas manhãs de Tajit, irmos lá atrás no tempo buscar grandes músicas. Eu diria até as melhores músicas de sempre. É aqui, na Rádio dos Bons Velhos Tempos, que pode ouvir todas as músicas da sua vida. Eu sou a Helena Gomes e desejo-lhe uma fantástica manhã na nossa companhia.

0: Se só agora chegou à nossa companhia, saiba que já iniciamos a viagem de hoje, até às 9 da manhã, aqui na Rádio Tagit. Eu sou a Helena Gomes e faço-lhe companhia, como sempre, todos os dias, neste horário. Seja muito bem-vindo.
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0: Juntos, nas manhãs da rádio, vamos ouvindo as músicas que nos marcaram a vida, que nos fazem recordar outros tempos e que, em alguns casos, até nos aceleram o coração. E isto só a Tágid lhe dá a ouvir. Tenha um bom dia. 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

0: As músicas que marcaram a sua vida estão aqui. Estou eu novamente a dar-lhe música. Sou Helena Gomes e espero que goste das músicas que partilho consigo. Bom dia!
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0: Entre as 6 e as 9 da manhã, sou eu, Helena Gomes, quem lhe dá a ouvir as músicas da sua vida. Aqui, na Tágide, a rádio dos bons velhos tempos. Bom dia!
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Na Rádio dos Bons Velhos Tempos passam todas as músicas da sua vida. Obrigada por estar aí comigo. Tenha uma excelente manhã.

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4: Se só agora se ligou connosco, seja muito bem-vindo. Saiba que no início de cada manhã, na Tágide, até às 9, sou eu, Lena Gomes, quem escolhe todas as músicas que vão passando por aqui. Tenha uma grande manhã com a rádio dos bons velhos tempos.

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No início de cada manhã, cabe-me a mim, Lena Gomes, escolher todas as músicas que por aqui vão tocando. Obrigada por me fazer companhia aí desse lado. Deixe-se ficar. Tenha uma grande manhã.

0: Viva, bom dia! É tão bom saber que está aí desse lado para ouvir todas as músicas que escolhi para passar esta manhã. Espero que goste. Bom dia! 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
0: Que é recordar grandes músicas e, melhor ainda, é recordá-las consigo. Bom dia, seja bem-vindo. Esta é a Tajit, a rádio dos bons velhos tempos. E depois das 9 horas, quem chega é o Carlos Aparício, que lhe traz mais uma emissão do 9 Picos. Por isso já sabe, vale a pena continuar bem ligado em radiotajit.pt.
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0: Se a sua vida tem uma música, pode ter a certeza que a qualquer momento a vai ouvir aqui na Tangit. Espero que a playlist que escolhi para esta manhã seja mesmo do seu agrado. Deixe-se ficar desse lado connosco.
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0: é ao sabor de grandes músicas que vamos andando nesta manhã, aqui na emissão da Tágide, em radiotágide.pt. Tenha um ótimo dia. Venha daí comigo até às 9 da manhã.
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0: Bom dia, está com a Tágide em www.radiotágide.pt. Para além das grandes músicas que trago para si esta manhã, também pode espreitar as últimas notícias nacionais, internacionais e ainda do mundo da música no nosso site, com o carimbo da Media One. Seja muito bem-vindo.
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1: Bom dia, o Primeiro-Ministro afirmou ter recebido disponibilidade do Chega para negociar a legislação laboral e disse acreditar que esta abertura também existe do lado do PS, que confirmará pessoalmente quando tiver essa oportunidade. Depois de ter estado ontem à tarde reunido em São Bento com o Presidente do Chega, André Ventura, Luís Montenegro afirmou aos jornalistas ter neste momento disponibilidade de um dos maiores partidos da oposição para debater a proposta de lei que o Governo aprovará esta quinta-feira em Conselho de Ministros e seguirá depois para o Parlamento.
2: O que eu tenho é, neste momento, a disponibilidade de um dos maiores partidos da oposição, o Chega, e também tenho, a auscultação que fiz, de uma declaração do secretário-geral do Partido Socialista, que confirmarei pessoalmente quando tiver essa oportunidade, também de igual disponibilidade. Portanto, se assim for, se os dois maiores partidos da oposição estiverem, como aparentemente parece que estão, disponíveis, nós teremos de passar à fase seguinte.
3: Já sabes, exato.
2: Teremos de passar à fase seguinte, que é a de verificação ponto por ponto dos pontos de contacto.
1: Em breves declarações à comunicação social, depois da tomada de posse do novo Presidente da Confederação do Comércio e Serviços de Portugal, Luís Montenegro já não respondeu à pergunta se o encontro com o líder do PS, José Luís Carneiro, está ou não está marcado. O Tribunal Administrativo de Lisboa começa a julgar hoje uma ação de 2017 em que o antigo Primeiro-Ministro José Sócrates exige ser indemnizado pelo Estado em pelo menos 50 mil euros devido à duração do processo Marquês. Segundo a ação, intentada a 6 de fevereiro de 2017, em causa está sobretudo a alegada violação pelo Ministério Público dos prazos para a conclusão do inquérito, comprometendo o direito do chefe de Estado entre 2005 e 2011 a uma decisão judicial num prazo razoável. A GNR continua a desenvolver várias diligências para capturar o arguido de 37 anos que fugiu do Tribunal de Ponte Sor ontem, onde se encontrava para ser interrogado. Os militares começaram a desenvolver diligências no terreno, na zona de Ponte Sor, devendo ser alargado o perímetro de busca à medida que o tempo vai decorrendo. De acordo com a informação do juiz-presidente da comarca de Porto Alegre, Francisco Galvão Correia, aos jornalistas, o incidente de segurança no Tribunal de Ponte Sor ocorreu durante a preparação do interrogatório judicial relacionado com crimes de homicídio na forma tentada. A mesma fonte relatou que foram efetuados vários disparos no interior e nas imediações do edifício, tendo os militares da GNR presentes no tribunal iniciado a perseguição ao suspeito, um arguido que se encontrava detido. O tribunal foi encerrado por razões de segurança. O Comandante Nacional da Proteção Civil, Mário Silvestre, disse que o dispositivo de combate a incêndios rurais está dimensionado para a realidade do país e para aquilo que é expectável acontecer, mas realça que está naturalmente dependente da dimensão de focos que possam acontecer.
4: Nós dimensionamos um dispositivo para aquilo que será não para o pior caso cenário, nós não podemos dimensionar um dispositivo para o pior caso cenário, mas dimensionamos um dispositivo para aquilo que é expectável de acontecer. Mas, mais uma vez, nós estamos dependentes do número de ocorrências, estamos dependentes do comportamento humano, porque o número de ocorrências, nós, se tivermos muitas ocorrências em zonas onde o risco é potencialmente baixo, não será um problema para termos grandes incêndios. O nosso problema está nas ocorrências que vão e que têm lugar em zonas onde o potencial de incêndio é muito grande. Existem zonas do país onde, se nós fizermos uma modulação a uma ocorrência naquela zona, rapidamente chegaremos a valores na casa de 100 mil hectares de potencial de arder.
1: O incêndio deste ano vai ter um ligeiro aumento de meios, nomeadamente operacionais e aeronaves, em relação a 2025. O Comandante da Proteção Civil alertou também para o potencial risco de incêndio em algumas regiões do país, como por exemplo na zona de Pedrógão Grande, onde existe a possibilidade de se enfrentar novamente grandes incêndios.
4: Basta percorrer a IC8 para percebermos que estamos novamente naquela zona toda com um potencial muito grande de ter novamente grandes incêndios. E, portanto, lá está, é cíclico, é o ciclo do fogo, e se não alterarmos e não interrompermos, do ponto de vista de Portugal enquanto sociedade, não interromper, no fundo, esta cadeia acidentológica relativamente aos incêndios, que se repetem ciclicamente, e temos o tal ciclo do fogo perfeitamente estudado, que de 8 em 8 anos ou de 10 em 10 anos se volta a repetir, porque lá está, a floresta e a natureza trata de se regenerar e de crescer novamente, cresce ainda com mais intensidade em grande parte dos sítios, e portanto, se nós não tivermos uma intervenção humana que faça à gestão desse território, o potencial de termos grandes incêndios aumenta significativamente, até porque as alterações climáticas e a tal severidade meteorológica, ela é bastante visível.
1: Segundo o responsável, o ciclo do fogo tem entre 8 e 10 anos e está perfeitamente estudado. Nova imagem, reorganização do recinto, aposta na economia local e em produtos endógenos como o presunto e concertos com o Ivandro, Sara Correia, Vizinhos e Rosinha. Foi assim a apresentação da Feira Mostra de Nação, que vai acontecer de 1 a 5 de julho. O Presidente da Câmara Municipal, José Fernando Martins, explicou que a nova imagem foi concebida para representar os costumes, as tradições, a gastronomia e os produtos endógenos de Mação.
3: Divulgar as potencialidades do concelho ao nível económico, destacar a importância da área agroalimentar, destacar a importância de tradições e profissões que, sem um peso efetivo, são uma força viva do concelho de Mação, e as fileiras importantes como apicultura, olivicultura, entre outras. Promover o artesanato concelhio de forma a não perder algumas tradições e mais, a fomentá-las e suscitar o real interesse da população. Mostrar e oferecer aos visitantes a gastronomia do concelho na sua variedade e quantidade que vai envolvendo. Promover o potencial turístico, o património edificado e a própria história. Promover a ação associativa do concelho e o seu papel a nível cultural, recreativo e desportivo. Distinguir os empresários e agentes económicos que têm, ano após ano, contribuído para a riqueza do concelho.
1: José Fernando Martins, Presidente da Câmara de Mação, os objetivos da Feira Mostra de Mação, em que o presunto será um dos grandes símbolos desta edição. 15 países completam hoje pelos últimos, competem hoje, aliás, pelos últimos 10 lugares na final do Festival Eurovisão da Canção, agendado para sábado, em que Portugal vai falhar pela primeira vez desde 2019. Nesta segunda semifinal do concurso vão competir a Bulgária, Azerbaijão, Roménia, Luxemburgo, República Checa, Arménia, Suíça, Chipre, Letónia, Dinamarca, Austrália, Ucrânia, Albânia, Malta e Noruega. Além disso, serão apresentadas as canções de outros 3 países com entrada direta na final, França e Reino Unido, dos Big Five, e Áustria, país anfitrião da edição deste ano. Este ano são 35 os países em competição no Festival da Canção, após a desistência de Espanha, um dos países do grupo dos Big Five, Irlanda, Países Baixos, Eslovénia e Islândia, devido à participação de Israel no concurso, e regressos à competição da Bulgária, da Roménia e da Moldávia, ao fim de 3 anos, 2 e 1 ano de ausência, respectivamente. Portugal esteve em competição representado pelos Bandidos do Cande, com a canção Rosa, mas falhou a passagem, algo que já tinha acontecido por 5 vezes, desde que foram instituídas em 2008 as 2 semifinais para apurar os países em competição na final. A primeira etapa da Volta a Portugal do Futuro em bicicleta começa hoje em Abrantes, dia 14 de maio, vai começar do Acopolis Sul, em Rossio, ao sul do Tejo, liga Abrantes a Oleiros numa tirada com 145 km e de onde partem 17 equipas. Abrantes, que tem partida ao meio-dia, os ciclistas saem do Acopolis, vão passar pelo Pego às 12h08, Moriscas 12h33, meta volante em Abrantes cidade 12h54, passagem por Ridomínios às 12h59, prémio de montanha da terceira categoria em Vilelas, depois ao cruzamento de Martinchel para Sardual, Carvalhal às 13h31, Vila de Rei às 14h, Amendo às 14h30, meta volante em Proença Nova às 14h54 e a meta final em Oleiros, onde está prevista a chegada dos corredores às 15h43. As horas referidas são apenas indicativas e fornecidas pela organização e para o melhor desempenho do pelotão. Esta edição da prova de ciclismo de estrada termina domingo em Espinho. E há mais notícias daqui a uma hora. Tenha uma ótima manhã. Bom dia.
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1: E cá estou eu novamente a dar-lhe música. Sou Helena Gomes e espero que goste das músicas que partilho consigo. Bom dia!

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6: E já passam 4 minutos das 9 da manhã. Bom dia, bem-vindos à rádio dos bons velhos tempos.
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6: Seja então muito bem-vindo à Rádio Tágide, cá estou eu prontinho para mais uma edição do 9 e Picos, o programa da manhã da Rádio dos Bons Velhos Tempos. Sou o Carlos Aparício e fico a fazer-lhe companhia nas próximas 4 horas até à 1 da tarde. Nesta manhã de quinta-feira tenho, como sempre, muita música e grandes recordações para começar o seu dia da melhor maneira. Fique por aí comigo, tenha um ótimo

0: Já passam 15 minutos das 9 da manhã, continua com a Tágede, a rádio dos bons velhos tempos. Eu sou o Carlos Aparício e estou aqui a fazer-lhe companhia no 9 e Picos, o programa da manhã da Rádio Tágede.
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0: Vamos saber as previsões do estado do tempo para quinta-feira, dia 14 de maio. O Instituto Português do Mar e da Atmosfera prevê períodos de céu muito nublado, tornando-se pouco nublado a partir da tarde. Aguaceiros fracos e dispersos até ao fim da manhã e o vento deverá ser fraco ou moderado de noroeste, mas superando por vezes forte até 40 km hora no litoral oeste e também nas terras altas a partir da tarde, onde poderão ocorrer rajadas até 60 km hora. Prevê-se formação de neblina ou nevoeiro matinal e espera-se uma pequena subida da temperatura máxima na região sul e também no interior centro. As máximas previstas são de 19 graus para o Porto e também para Vila de Rei, 20 para Coimbra, Tomar e Torres Novas, 21 para Abrantes, Constância, Entroncamento, Mação, Sardual e também Vila Nova da Barquinha, 22 de máxima para Lisboa e também para Faro e 24 para Santarém.
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3: Bom dia, o Primeiro-Ministro afirmou ter recebido disponibilidade do Chega para negociar a legislação laboral e disse acreditar que esta abertura também existe do lado do PS, que confirmará pessoalmente quando tiver essa oportunidade. Depois de ter estado ontem à tarde reunido em São Bento com o Presidente do Chega, André Ventura, Luís Montenegro afirmou aos jornalistas ter neste momento a disponibilidade de um dos maiores partidos da oposição para debater a proposta de lei que o Governo vai aprovar quinta-feira em Conselho de Ministros e que vai seguir depois para o Parlamento. Em breves declarações à comunicação social, depois da tomada de posse do novo Presidente da Confederação do Comércio e Serviços de Portugal, Montenegro já não respondeu à pergunta se o encontro com o líder do PS, José Luís Carneiro, está marcado. A GNR continua a desenvolver diligências para capturar o arguído de 37 anos que fugiu ontem do Tribunal de Pont de Sor, onde se encontrava para ser interrogado. Os militares começaram a desenvolver diligências no terreno da zona de Pont de Sor, devendo ser alargado o perímetro de buscas à medida que o tempo vai decorrendo. De acordo com informações do juiz-presidente da comarca de Porto Alegre, Francisco Galvão Correia, aos jornalistas, o incidente de segurança do Tribunal de Pont de Sor ocorreu durante a preparação do interrogatório judicial relacionado com crimes de homicídio na forma tentada. A mesma fonte relatou que foram sendo efetuados disparos no interior e nas imediações do edifício, tendo os militares da GNR presentes no tribunal iniciado a perseguição ao suspeito, o arguído que se encontrava detido. O tribunal foi encerrado por razões de segurança. A Proteção Civil vai introduzir este ano no combate várias medidas para melhorar a capacidade de análise, antecipação e extinção de incêndio, como um maior número de aeronaves e utilizar retardante de fogo. Mário Silvestre, Comandante Nacional da Proteção Civil, avançou que uma das grandes apostas é a utilização do retardante, que já foi usado em 2025 num centro de meios aéreos, passando este ano a estar disponível em 5.
4: E, portanto, este ano teremos mais 4 centros de meios aéreos a operar com retardante. Portanto, passámos de 1, vamos passar para 5. E, portanto, esta capacidade dar-nos-á, e aquilo que nós queremos é tentar que a taxa de sucesso que temos neste momento no ataque inicial, que aumente ainda mais.
3: Mário Silvestre frisou que atualmente os incêndios são mais violentos e arrancam a uma maior velocidade de propagação. O comandante da Proteção Civil alertou para o potencial de risco de incêndio em algumas regiões do país e apontou a zona de Pedrógão Grande, onde existe possibilidade de se enfrentar novamente grandes fogos.
4: Basta percorrer a IC8 para percebermos que estamos novamente naquela zona toda com um potencial muito grande de ter novamente grandes incêndios.
3: Segundo o responsável, o ciclo do fogo tem entre 8 a 10 anos e está perfeitamente estudado. Uma nova imagem, reorganização do recinto e aposta na economia local em produtos endógenos, como o presunto e concertos com Evandro Sara Correia, Vizinhos e Rosinha. Foi assim a apresentação da Feira Mostra de Mação, que vai acontecer este ano entre os dias 1 e 5 de julho. De acordo com o Presidente da Câmara Municipal de Mação, José Fernando Martins, o certame pretende afirmar-se como um dos maiores momentos de promoção do concelho e com objetivos claros.
5: Divulgar as potencialidades do concelho ao nível económico, destacar a importância da área agroalimentar, destacar a importância de tradições e profissões que, sem um peso efetivo, são uma força viva do Conselho de Mação.
3: Uma das principais novidades deste ano é a reorganização das zonas de restauração e a informação que o presunto vai ser um dos grandes símbolos da Feira Mostra de Mação.
5: O presunto será um dos grandes símbolos desta edição. E a este propósito, remeto para a divulgação que foi feita da primeira e da segunda edição, da segunda e da terceira edição da Feira Mostra, anos recuados, em que o cartaz da segunda Feira Mostra apresentou-se com um cartaz que dizia: "O presunto será rei".
3: A Feira Mostra de Mação é o principal certame anual do concelho, envolvendo associações, IPSS, empresários e coletividades locais. O tema surgiu ano passado, em julho, quando o vereador do PSD no Executivo da Câmara de Vila Nova de Barquinha levou o assunto à reunião do Executivo. Paula Gomes da Silva alertou a Câmara e denunciou o sentimento de falta de segurança que se vivia junto da população da Praia do Ribatejo por causa da presença de javalis nas ruas da localidade e no parque infantil onde brincavam crianças. Esta quarta-feira, a vereadora social-democrata voltou a deixar o alerta, até porque, como disse, há uma enorme densidade populacional de javalis e crê mesmo que o número terá duplicado. A Antena Livre, o presidente da Câmara de Vila Nova de Barquinha, Manuel Morado, confirmou o problema com os javalis, mas para além do alerta ao ICNF, pouco mais pode fazer.
6: E foram contactadas, o que acontece é que as associações de caçadores não podem caçar naquela zona, por duas razões.
7: Zona habitacional.
6: Zona habitacional e zona militar. Contactámos os militares no sentido dos sensibilizar. E foram contactadas, o que acontece é que as associações de caçadores não podem caçar naquela zona, por duas razões.
7: Zona habitacional.
6: Zona habitacional e zona militar. Contactámos os militares no sentido de os sensibilizar para este problema e foi contactado o anterior comandante do Regimento de Engenharia e o atual já sobre o mesmo assunto. Eles tomaram boa nota, mas não sei o que fizeram, portanto não vou imiscuir no assunto da propriedade militar. E da parte do ICNF, a única recomendação que foi executiva pelo município foi a colocação de sinalização na estrada de acesso para que os condutores tenham a devida advertência.
3: Manuel Morato, sobre os javalis que continuam à solta e a assustar a comunidade em Praia do Ribatejo. Hoje há ciclismo, começa a Volta a Portugal do Futuro e esta primeira etapa começa em Abrantes, termina em Oleiros, uma tirada com 145 km. A partida das 17 equipas da Volta do Futuro acontece ao meio-dia no Acopolis Sul e depois passagem pelo Pego, Mouriscas, Meta Volante em Abrantes, Rio de Moinhos, Prémio de Montanha terceira categoria em Vilelas, cruzamento de Martichel para Sardual, Carvalhal, Vila de Rei, Amendo, meta volante em Proença Nova e meta em Oleiros, na hora prevista de final desta etapa é às 15h43. A previsão aponta para a passagem no Pega às 12h08, em Mouriscas 12h33, na meta volante em Abrantes 12h54 e em Rio de Moinhos às 12h59, depois no Carvalhal 13h31 e em Vila de Rei às 14h30 em Amêndoa. Estas horas referidas são apenas indicativas fornecidas pela organização se os ciclistas rolarem à velocidade mais rápida prevista. A edição deste ano da prova de ciclismo de estrada termina domingo em Espinho. Há mais notícias daqui a uma hora. Ótima manhã. Bom dia.
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0: 17 graus é a temperatura certa lá fora neste momento, informa a Meteo Abrantes.
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0: Já só faltam 5 minutos para as 10 da manhã. Nós ficamos por aqui nesta primeira hora. Voltamos logo a seguir às 10 para mais uma hora do 9 e Picos aqui na Tágida da Rádio dos Bons Velhos Tempos. Até às 13, 9 e Picos na Tágida com Carlos Aparício. Bom dia.
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4: Dez e seis, muito bom dia, bem-vindo à Tágide.
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segunda hora do 9 e Picos desta quinta-feira. Seja muito bem-vindo. Eu já tenho aqui preparadas todas as músicas que vão tocar já a seguir. Sou o Carlos Aparício e de segunda a sexta-feira sou eu que fico online consigo entre as 9 e as 13 horas. Faça-me companhia aí desse lado. Tenha um ótimo dia e bom trabalho, se for o seu caso.

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0: Seja muito bem-vindo à tarde, está com o Nove Picos. Eu sou o Carlos Aparício, faço-lhe companhia todos os dias, de segunda a sexta-feira, entre as 9 e a 1 da tarde. Obrigado pela sua companhia. Tenha um excelente dia connosco.
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3: Bom dia, a GNR continua a desenvolver diligências para capturar o arguido de 37 anos que fugiu ontem do Tribunal de Ponte de Sores, onde se encontrava para ser interrogado. Os militares começaram a fazer diligências no terreno na zona de Ponte de Sores, devendo ser alargado o perímetro de buscas à medida que o tempo vai decorrendo. De acordo com as informações do juiz-presidente da comarca de Porto Alegre, Francisco Galvão Correia, aos jornalistas, o incidente de segurança no Tribunal de Ponte de Sores ocorreu durante a preparação de um interrogatório judicial relacionado com crimes de homicídio na forma tentada. A mesma fonte relatou que foram efetuados vários disparos no interior e nas imediações do edifício, tendo os militares da GNR presentes no tribunal iniciado a perseguição ao suspeito, um arguido que se encontrava detido por militares da GNR presentes no tribunal. O tribunal foi encerrado por razões de segurança. Digo-lhe agora que o Comandante Nacional da Proteção Civil, Mário Silvestre, disse que o dispositivo de combate a incêndios rurais está dimensionado para a realidade do país e para aquilo que é expectável acontecer, mas realçou que depende sempre da dimensão dos fogos. Mário Silvestre indicou ainda que há um potencial risco de incêndio em algumas regiões do país, como por exemplo a zona de Pedrógão Grande, onde existe a possibilidade de se enfrentar novamente grandes fogos. Diz o Comandante da Proteção Civil que basta percorrer o IC8 entre Pombal e Vila Velha de Ródão.
4: Basta percorrer a IC8 para percebermos que estamos novamente naquela zona toda com um potencial muito grande de ter novamente grandes incêndios e, portanto, lá está, é cíclico, é o ciclo do fogo, e se não alterarmos e não interrompermos do ponto de vista de Portugal enquanto sociedade, não interromper, no fundo, esta cadeia acidentológica relativamente aos incêndios, que se repetem ciclicamente, e temos o tal ciclo do fogo perfeitamente estudado, que de 8 em 8 anos ou de 10 em 10 anos se volta a repetir, porque lá está, a floresta e a natureza trata de se regenerar e de crescer novamente, cresce ainda com mais intensidade em grande parte dos sítios, e portanto, se nós não tivermos uma intervenção humana que faça a gestão desse território, o potencial de termos grandes incêndios aumenta significativamente, até porque as alterações climáticas e a tal severidade meteorológica, ela é bastante visível.
3: O Comandante Nacional da Proteção Civil frisou que atualmente os incêndios são mais violentos e arrancam a maior velocidade de propagação, sendo por isso necessário ter outros meios de extinção para garantir o maior sucesso no ataque inicial, se o retardante é uma das grandes tentativas de melhoria contínua que o sistema está a implementar. Uma nova imagem, reorganização do recinto, aposta na economia local e em produtos endógenos como o presunto e concertos com Ivandro, Sara Correia, Vizinhos e Rosinha. Foi assim a apresentação da Feira Mostra de Maçã, que acontecerá de 1 a 5 de julho. O Presidente da Câmara Municipal de Maçã, José Fernando Martins, diz que o certame pretende afirmar-se como um dos maiores momentos de promoção do concelho. Uma das principais novidades será a reorganização na zona de restauração, que passará a contar com um espaço central dedicado aos produtos regionais. O presunto será um dos grandes símbolos da edição deste ano.
5: O presunto será um dos grandes símbolos desta edição. E a este propósito remeto para a divulgação que foi feita da primeira e da segunda edição, da segunda e da terceira edição da Feira Mostra, anos recuados, em que o cartaz da segunda-feira mostra apresentou-se com um cartaz que dizia: o presunto será rei. Portanto, 30 anos atrás, o cartaz dizia, da feira dizia, que o presunto será rei. E no ano seguinte, a terceira edição, a feira mostra apresentou um encontro para o conhecimento do presunto de Maçã. Portanto, 30 anos depois, entendemos que vale a pena valorizar isto e, por isso, este ano e esta edição escolhemos o presunto como um dos grandes símbolos desta edição. E também aqui encontramos o lançamento da iniciativa Mostra o Presunto, que será uma ação divertida e participativa, promovendo interação entre visitantes, expositores e participantes. O objetivo é valorizar um dos produtos mais identitários do concelho, obviamente o presunto.
3: A Feira Mostra da Nação é o principal certame anual do concelho, envolvendo associações, IPSS, empresários e coletividades locais. O tema já surgiu o ano passado, em julho. A vereadora do PSD, do Executivo da Câmara Municipal de Vila Nova da Barquinha, levou o assunto à reunião do Executivo. Paula Gomes da Silva alertou na altura a Câmara e denunciou o sentimento de falta de segurança que se vivia junto à população da Praia do Ribatejo por causa da presença de javalis nas ruas da localidade e no parque infantil onde brincavam crianças. Esta quarta-feira, a vereadora social-democrata voltou a deixar o alerta, até porque, como disse, há uma enorme densidade populacional de javalis e crê mesmo que possam ter duplicado de número. À Antena Livre, o Presidente da Câmara, Manuel Morato, confirmou que o problema com os javalis existe, mas para além do alerta ao ICNF, a Câmara pouco mais pode fazer.
6: E foram contactadas, o que acontece é que as associações de caçadores não podem caçar naquela zona, por duas razões.
7: Zona habitacional.
6: Zona habitacional e zona militar. Contactámos os militares no sentido de sensibilizar para este problema e foi contactado o anterior comandante do Regimento de Engenharia e o atual já sobre o mesmo assunto. Eles tomaram boa nota, mas não sei o que fizeram, portanto não vou imiscuir no assunto da propriedade militar. E da parte do ICNF, a única recomendação que foi que executível pelo município foi a colocação de sinalização na estrada de acesso para que os condutores tenham a devida advertência.
3: Javalis à solta continuam a assustar a comunidade de Praia do Ribatejo. 15 países competem hoje pelos últimos 10 lugares na final do Festival Eurovisão da Canção, marcada para sábado em Viena, e que Portugal vai falhar pela primeira vez desde 2019. Na segunda semifinal do concurso competem a Bulgária, Azerbaijão, Roménia, Luxemburgo, República Checa, Arménia, Suíça, Chipre, Letónia, Dinamarca, Austrália, Ucrânia, Albânia, Malta e Noruega. Além disso, vão ser apresentadas as canções de outros três países, com entrada direta na final, França e Reino Unido, dos Big Five, e a Áustria, país anfitrião, na edição deste ano. E são 35 os países em competição, já que houve a desistência de Espanha, Irlanda, Países Baixos, Eslovénia e Islândia, por causa da participação de Israel no concurso, mas houve o regresso à competição da Bulgária, Roménia e Moldávia ao fim de 3, 2 e 1 ano de ausência, respectivamente. Portugal esteve em competição, representado pelos Bandidos do Canto com a canção Rosa, mas falhou a passagem à final do próximo sábado. Hoje arranca a Volta a Portugal do Futuro, começa em Abrantes, termina em Oleiros, esta primeira etapa de 145 km. A partida vai ser ao meio-dia do Acuapolis, depois os ciclistas de 17 equipas vão passar pelo Pego, hora prevista 12:08, Moriscas 12:33, em Abrantes meta volante às 12:54, descida do quartel de Abrantes para Rio de Moinhos às 12:59, prémio de montanha terceira categoria em Vilelas às 13:31, Vila de Rei 14 horas, Amêndoa 14:30, meta volante em Proença Nova às 14:54 e a meta final em Oleiros, prevista a passagem do primeiro ciclista para as 15:43. Estas horas são referidas pela organização como meramente indicativas e se os ciclistas rolarem à velocidade mais rápida. Esta edição da prova de ciclismo de estrada começa hoje em Abrantes, termina domingo em Espinho. Há mais notícias daqui a uma hora. Bom dia.
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0: E a Meteo Abrantes diz-nos que neste momento na nossa cidade estão 19 graus.
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1: Vamos saber as previsões do estado do tempo para quinta-feira, dia 14 de maio. O Instituto Português do Mar e da Atmosfera prevê períodos de céu muito nublado, tornando-se pouco nublado a partir da tarde. Aguaceiros fracos e dispersos até ao fim da manhã e o vento deverá ser fraco ou moderado de noroeste, mas superando por vezes forte até 40 km/h no litoral oeste e também nas terras altas a partir da tarde, onde poderão ocorrer rajadas até 60 km/h. Prevê-se formação de neblina ou nevoeiro matinal e espera-se uma pequena subida da temperatura máxima na região sul e também no interior centro. As máximas previstas são de 19 graus para o Porto e também para Vila de Rei, 20 para Coimbra, Tomar e Torres Novas, 21 para Abrantes, Constância, Entroncamento, Mação, Sardual e também Vila Nova da Barquinha, 22 de máxima para Lisboa e também para Faro e 24 para Santarém. Bom dia.
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0: 10h55, continua a cotagem de rádio dos bons velhos tempos.
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5: Onze horas mais 4 minutos, seja bem-vindo à Tagid.
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0: 11 horas, 18 minutos. 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
0: E está agora chegada a hora de ficarmos com o Daniel Vieira e com os Dias da História nesta edição de quinta-feira do Nove Picos, aqui onde o Daniel nos traz um acontecimento histórico que aconteceu neste mesmo dia, mas em anos passados. Os Dias da História com o Daniel Vieira, para ouvir agora mesmo, na Tajid, no Nove Picos. Bom dia!
2: Os Dias da História, um acontecimento histórico por cada um dos 365 dias do ano. Os Dias da História, uma compilação de Paulo Jorge de Sousa Pinto, com edição de Daniel Vieira. 14 de maio, 1610. Assassinato de Henrique IV, em França. Pouco depois das 4 da tarde deste dia, a carruagem que transportava o rei de França, Henrique IV, foi impedida de passar numa das ruas estreitas de Paris. O rei havia saído do Louvre e dirigia-se à casa de um dos seus ministros. Por se tratar de uma curta distância, não achou necessário fazer-se acompanhar da guarda a cavalo. Um homem precipitou-se e esfaqueou o rei, atingindo-o mortalmente. O agressor foi capturado e rapidamente retirado do local, a fim de evitar um linchamento pela população. O corpo de Henrique IV foi seguidamente embalsamado e exposto em câmara ardente no Louvre, sendo posteriormente sepultado na Basílica de Saint-Denis. O seu coração foi colocado numa urna de chumbo para ser utilizado como relíquia. O regicida era um católico místico e fervoroso chamado François Ravaillac. Os motivos que o levaram a atentar contra a vida do rei não são inteiramente claros e continuam a alimentar alguma especulação. A mente perturbada de Ravaillac terá interpretado a campanha de Henrique IV contra os Países Baixos espanhóis como uma conspiração contra o Papa, o que o impeliu ao regicídio. Tudo parece não ter passado de um ato deslocado, mas sintomático das tensões religiosas que a França vivia na época. Ravaillac foi rapidamente julgado e condenado à morte por crime de lesa-majestade. O assassinato causou grande impressão na Europa e em todo o mundo católico. Surgiram imediatamente diversas teorias da conspiração que forneciam explicações variadas para o regicídio. A mais famosa sugeria que François Ravaillac teria sido manipulado por figuras da alta nobreza, com a cumplicidade da rainha e de Filipe III de Espanha. Henrique IV era um antigo protestante que se converteu ao catolicismo para pacificar o país e foi quem promulgou o Edito de Nantes, que concedeu liberdade de culto aos protestantes. Ficou na história de França como responsável pelo fim das guerras de religião, tendo-lhe sido atribuído o cognome de Henrique o Grande ou o Bom Rei Henrique. Os Dias da História.
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0: agora que passam 31 minutos das 11 da manhã, chegou a hora certa para lhe dar notícias. Até já.
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3: Bom dia, a GNR continua a desenvolver diligências para capturar o arguido de 37 anos que fugiu ontem do Tribunal de Ponte Sors, onde se encontrava para ser interrogado. Os militares começaram a fazer diligências no terreno na zona de Ponte Sors, devendo ser alargado o perímetro de buscas à medida que o tempo vai decorrendo. De acordo com as informações do juiz-presidente da comarca de Porto Alegre, Francisco Galvão Correia, aos jornalistas, o incidente de segurança no Tribunal de Ponte Sors ocorreu durante a preparação de um interrogatório judicial relacionado com crimes de homicídio na forma tentada. A mesma fonte relatou que foram efetuados vários disparos no interior e nas imediações do edifício, tendo os militares da GNR presentes no tribunal iniciado a perseguição ao suspeito, um arguido que se encontrava detido por militares da GNR presentes no tribunal. O tribunal foi encerrado por razões de segurança. Digo-lhe agora que o Comandante Nacional da Proteção Civil, Mário Silvestre, disse que o dispositivo de combate a incêndios rurais está dimensionado para a realidade do país e para aquilo que é expectável acontecer, mas realçou que depende sempre da dimensão dos fogos. Mário Silvestre indicou ainda que há um potencial risco de incêndio em algumas regiões do país, como por exemplo a zona de Pedrógão Grande, onde existe a possibilidade de se enfrentar novamente grandes fogos. Diz o Comandante da Proteção Civil que basta percorrer o IC8 entre Pombal e Vila Velha de Ródão.
4: Basta percorrer a IC8 para percebermos que estamos novamente naquela zona toda com um potencial muito grande de ter novamente grandes incêndios e, portanto, lá está, é cíclico, é o ciclo do fogo, e se não alterarmos e não interrompermos do ponto de vista de Portugal enquanto sociedade, não interromper no fundo esta cadeia acidentológica relativamente aos incêndios, que se repetem ciclicamente, e temos o tal ciclo do fogo perfeitamente estudado, que de 8 em 8 anos ou de 10 em 10 anos se volta a repetir, porque lá está, a floresta e a natureza trata de se regenerar e de crescer novamente, cresce ainda com mais intensidade em grande parte dos sítios, e portanto se nós não tivermos uma intervenção humana que faça a gestão desse território, o potencial de termos grandes incêndios aumenta significativamente, até porque as alterações climáticas e a tal severidade meteorológica, ela é bastante visível.
3: O Comandante Nacional da Proteção Civil frisou que atualmente os incêndios são mais violentos e arrancam a uma maior velocidade de propagação, sendo por isso necessário ter outros meios de extinção para garantir o maior sucesso no ataque inicial, se o retardante é uma das grandes tentativas de melhoria contínua que o sistema está a implementar. Uma nova imagem, reorganização do recinto, aposta na economia local e em produtos endógenos como o presunto e concertos com Ivandro, Sara Correia, Vizinhos e Rosinha. Foi assim a apresentação da Feira Mostra de Mação, que acontecerá de 1 a 5 de julho. O Presidente da Câmara Municipal de Mação, José Fernando Martins, diz que o certame pretende afirmar-se como um dos maiores momentos de promoção do concelho. Uma das principais novidades será a reorganização da zona de restauração, que passará a contar com um espaço central dedicado aos produtos regionais. O presunto será um dos grandes símbolos da edição deste ano.
5: O presunto será um dos grandes símbolos desta edição. E a este propósito, remeto para a divulgação que foi feita da primeira e da segunda edição, da segunda e da terceira edição da Feira Mostra, anos recuados, em que o cartaz da segunda Feira Mostra apresentou-se com um cartaz que dizia: o presunto será rei. Portanto, 30 anos atrás, o cartaz dizia, da feira dizia, que o presunto será rei. E no ano seguinte, a terceira edição, a Feira Mostra apresentou um encontro para o conhecimento do presunto de Mação. Portanto, 30 anos depois, entendemos que vale a pena valorizar isto e, por isso, este ano e esta edição escolhemos o presunto como um dos grandes símbolos desta edição. E também aqui encontramos o lançamento da iniciativa Mostra o Presunto, que será uma ação divertida e participativa, promovendo interação entre visitantes, expositores e participantes. O objetivo é valorizar um dos produtos mais identitários do concelho, obviamente o presunto.
3: A Feira Mostra da Nação é o principal certame anual do concelho, envolvendo associações e PSS, empresários e coletividades locais. O tema já surgiu o ano passado, em julho. A vereadora do PSD, do Executivo da Câmara Municipal de Vila Nova da Barquinha, levou o assunto à reunião do Executivo. Paula Gomes da Silva alertou na altura a Câmara e denunciou o sentimento de falta de segurança que se vivia junto à população da Praia do Ribatejo por causa da presença de javalis nas ruas da localidade e no parque infantil onde brincavam crianças. Esta quarta-feira, a vereadora social-democrata voltou a deixar o alerta, até porque, como disse, há uma enorme densidade populacional de javalis e crê mesmo que possam ter duplicado de número. A Antena Livre, o Presidente da Câmara, Manuel Morato, confirmou que o problema com os javalis existe, mas para além do alerta ao ICNF, a Câmara pouco mais pode fazer.
6: E foram contactadas, o que acontece é que as associações de caçadores não podem caçar naquela zona, por duas razões.
7: Zona habitacional.
6: Zona habitacional e zona militar. Contactámos os militares no sentido de os sensibilizar para este problema e foi contactado o anterior comandante do Regimento de Engenharia e o atual já sobre o mesmo assunto. Eles tomaram boa nota, mas não sei o que fizeram, portanto não vou imiscuir no assunto da propriedade militar. E da parte do ICNF, a única recomendação que foi que executiva pelo município foi a colocação de sinalização na estrada de acesso para que os condutores tenham a devida advertência.
3: Javalis à solta continuam a assustar a comunidade de Praia do Ribatejo. 15 países competem hoje pelos últimos 10 lugares na final do Festival Eurovisão da Canção, marcada para sábado em Viena, e que Portugal vai falhar pela primeira vez desde 2019. Na segunda semifinal do concurso competem a Bulgária, Azerbaijão, Roménia, Luxemburgo, República Checa, Arménia, Suíça, Chipre, Letónia, Dinamarca, Austrália, Ucrânia, Albânia, Malta e Noruega. Além disso, vão ser apresentadas as canções de outros 3 países, com entrada direta na final, França e Reino Unido, dos Big Five, e a Áustria, país anfitrião, na edição deste ano. E são 35 os países em competição, já que houve a desistência de Espanha, Irlanda, Países Baixos, Eslovénia e Islândia, por causa da participação de Israel no concurso, mas houve o regresso à competição da Bulgária, Roménia e Moldávia, ao fim de 3, 2 e 1 ano de ausência, respectivamente. Portugal esteve em competição, representado pelos Bandidos do Canto, com a canção Rosa, mas falhou a passagem à final do próximo sábado. Hoje arranca a Volta a Portugal do Futuro, começa em Abrantes, termina em Oleiros, esta primeira etapa de 145 quilómetros. A partida vai ser ao meio-dia do Aquapolis, depois os ciclistas de 17 equipas vão passar pelo Pego, hora prevista 12:08, Moriscas 12:33, em Abrantes meta volante às 12:54, descida do quartel de Abrantes para Rio de Moinhos às 12:59, prémio de montanha terceira categoria em Vilelas às 13:31, Vila de Rei 14 horas, Amêndoa 14:30, meta volante em Proença Nova às 14:54 e a meta final em Oleiros, prevista a passagem do primeiro ciclista para as 15:43. Estas horas são referidas pela organização como meramente indicativas e se os ciclistas rolarem à velocidade mais rápida. Esta edição da prova de ciclismo do estrado.
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0: Temperatura atual, 20 graus. Uma informação da Meteo Abrantes.
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0: Mais música dos bons velhos tempos é o que tenho preparado para tocar já a seguir. Vamos ouvir juntos? Bom dia.
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0: Agora passam 46 minutos das 11 da manhã.
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0: Vamos saber as previsões do estado do tempo para quinta-feira, dia 14 de maio. O Instituto Português do Mar e da Atmosfera prevê períodos de céu muito nublado, tornando-se pouco nublado a partir da tarde. Aguaceiros fracos e dispersos até ao fim da manhã e o vento deverá ser fraco ou moderado de noroeste, mas superando por vezes forte até 40 km/h no litoral oeste e também nas terras altas a partir da tarde, onde poderão ocorrer rajadas até 60 km/h. Prevê-se formação de neblina ou nevoeiro matinal e espera-se uma pequena subida da temperatura máxima na região sul e também no interior centro. As máximas previstas são de 19 graus para o Porto e também para Vila de Rei, 20 para Coimbra, Tomar e Torres Novas, 21 para Abrantes, Constância, Entroncamento, Mação, Sardual e também Vila Nova da Barquinha, 22 de máxima para Lisboa e também para Faro e 24 para Santarém.

0: 11:55, quase a terminar esta hora do 9 e picos, mas depois do sinal horário eu volto para a última hora de hoje. Muita música é o que tem garantido até às 13. Bom dia, até já.
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3: E agora passam 5 minutos do meio-dia.
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3: Quarta e última hora do Nove Picos desta quinta-feira. Seja bem-vindo à Rádio dos Bons Velhos Tempos, onde a qualquer momento vai ouvir aquela música especial, a música da sua vida. Elas passam todas aqui na Tágide, em radiotágide.pt. É muito bom ter a sua companhia aí desse lado, por isso venha daí comigo até às 13. Bom dia!

0: E diga-me lá agora que não é mesmo verdade que aqui passam todas aquelas músicas que marcaram a sua vida. Passam mesmo. Esta é a Tágid, a rádio dos bons velhos tempos. Está a ouvir o Nove Picos, eu sou o Carlos Aparício e fico consigo até à uma da tarde. Tenha um excelente dia na nossa companhia.
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0: Temperatura atual 20 graus. Uma informação da Meteo Brandes.
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1: Vamos saber as previsões do estado do tempo para quinta-feira, dia 14 de maio. O Instituto Português do Mar e da Atmosfera prevê períodos de céu muito nublado, tornando-se pouco nublado a partir da tarde. Aguaceiros fracos e dispersos até ao fim da manhã e o vento deverá ser fraco ou moderado de noroeste, mas superando por vezes forte até 40 km/h no litoral oeste e também nas terras altas a partir da tarde, onde poderão ocorrer rajadas até 60 km/h. Prevê-se formação de neblina ou nevoeiro matinal e espera-se uma pequena subida da temperatura máxima na região sul e também no interior centro. As máximas previstas são de 19 graus para o Porto e também para Vila de Rei, 20 para Coimbra, Tomar e Torres Novas, 21 para Abrantes, Constância, Entroncamento, Mação, Cerdoal e também Vila Nova da Barquinha, 22 de máxima para Lisboa e também para Faro e 24 para Santarém. Nove e Picos é o que está a ouvir agora e até às 13 aqui na Rádio Tágede. Eu sou o Carlos Aparício e estou consigo entre as 9 e a 1 da tarde, de segunda à sexta-feira. Tenha um grande dia na companhia da Rádio dos Bons Velhos Tempos em radiotágede.pt.
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0: Se está a almoçar, faça bom proveito, não largue, é a emissão da tarde. Do Nove e Picos vai até à uma e logo a seguir chega a nossa querida Lourdes Gonçalves. Por enquanto, dou-lhe mais música da boa.
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0: Praticamente no final da edição de hoje do Nove Picos, deixo-lhe uma última música na esperança de que volte amanhã comigo às Nove Picos, claro está. Beijinhos e abracinhos e até amanhã.
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0: tarde, seja bem-vindo. Em desenvolvimento já a seguir, o Este e Valo Tejo, presidente da Câmara de Abrantes e da Comunidade Intermunicipal do Médio Tejo, explicou a abertura da representação permanente da NUT Oeste e Valo Tejo em Bruxelas. Barquinha lança novo concurso para Centro Interativo de Tropas Paraquedistas. Mação apresentou feira-mostra com nova imagem aposta no presunto. Javalis continuam a ser uma dor de cabeça em Praia do Ribatejo. E nesta edição vamos ter uma entrevista da Agência Lusa ao Comandante Nacional da Proteção Civil sobre o dispositivo de combate a incêndios para Portugal neste ano de 2026. O desenvolvimento vem já a seguir. Fique por aí. Tenha uma boa tarde.
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0: Boa tarde. O Primeiro-Ministro afirmou ter recebido disponibilidade do Chega para negociar legislação laboral e disse acreditar que esta abertura também existe do lado do PS, que confirmará pessoalmente quando tiver essa oportunidade. Depois de ter estado ontem à tarde reunido em São Bento com o Presidente do Chega, André Ventura, Luís Montenegro, afirmou aos jornalistas ter neste momento a disponibilidade de um dos maiores partidos da oposição para debater uma proposta de lei que o Governo aprova esta quinta-feira em Conselho de Ministros e seguirá depois para o Parlamento.
2: O que eu tenho é, neste momento, a disponibilidade de um dos maiores partidos da oposição, o Chega, e também tenho, a auscultação que fiz, de uma declaração do secretário-geral do Partido Socialista, que confirmarei pessoalmente quando tiver essa oportunidade, também de igual disponibilidade. Portanto, se assim for, se os dois maiores partidos da oposição estiverem, como aparentemente parece que estão, disponíveis, nós teremos de passar à fase
3: está
2: seguinte.
3: Já sabes,
2: teremos de passar à fase seguinte, que é a de verificação ponto por ponto dos pontos de contacto.
0: Em breves declarações à comunicação social, após a tomada de posse do novo Presidente da Confederação do Comércio e Serviços de Portugal, Luís Montenegro, já não respondeu à pergunta se o encontro com o líder do PS, José Luís Carneiro, está ou não está marcado. O Tribunal Administrativo de Lisboa começa hoje a julgar uma ação de 2017 em que o antigo Primeiro-Ministro José Sócrates exige ser indenizado pelo Estado em pelo menos 50 mil euros devido à duração do processo Marquês. Segundo a ação intentada em 6 de fevereiro de 2017, em causa está sobretudo a alegada violação pelo Ministério Público nos prazos para a conclusão do inquérito, comprometendo o direito do chefe de Estado entre 2005 e 2011 a uma decisão judicial num prazo razoável. A GNR continua a desenvolver diligências para capturar o arguido de 37 anos que fugiu ontem à tarde do Tribunal de Ponte Sor, onde se encontrava para ser interrogado. Os militares começaram a desenvolver diligências no terreno, em Ponte Sor. As mesmas deverão ser alargadas à medida que o tempo vai decorrendo. De acordo com as informações prestadas pelo juiz-presidente da comarca de Porto Alegre, Francisco Galvão Correia, aos jornalistas, o incidente de segurança no Tribunal de Ponte Sor ocorreu durante a preparação de um interrogatório judicial relacionado com crimes de homicídio na forma tentada. A mesma fonte relatou que foram efetuados vários disparos no interior e nas imediações do edifício, tendo os militares da GNR presentes no tribunal iniciado a perseguição ao suspeito, um arguido que se encontrava detido. O tribunal foi encerrado por razões de segurança. O Comandante Nacional da Proteção Civil, Mário Silvestre, afirmou que o dispositivo de combate a incêndios rurais está dimensionado para a realidade do país e para aquilo que é expectável acontecer, mas realçou que está dependente pela dimensão dos fogos. O DECIR vai ter este ano um aumento de meios, nomeadamente operacionais e aeronaves, em relação a 2025, numa altura em que o Governo já alertou que 2026 pode ser um ano muito difícil em termos de incêndios rurais. É uma entrevista para ouvir na íntegra mais à frente nesta edição. Entretanto, o Comandante Subregional da Lesíria do Tejo afirmou que a região mantém um nível de preparação idêntico ao do ano passado para a época dos incêndios, mas alertou que as tempestades recentes agravaram o risco devido à acumulação de material combustível. Falando na sessão de apresentação do Plano de Operações Subregional no âmbito do Dispositivo Especial de Combate a Incêndios Rurais 2026, o Comandante Hélder Silva destacou que o dispositivo foi ajustado com base na experiência de 2025, com reforço de meios e melhorias operacionais. Na Lesíria do Tejo, as zonas historicamente mais vulneráveis são também as mais afetadas por este aumento de risco, nomeadamente áreas de maior mancha florestal, apontando como exemplos Rio Maior e depois o Concelho da Chamusca. O dispositivo terrestre da subregião da Lesíria do Alentejo acompanha uma lógica de reforço progressivo ao longo do período de risco, atingindo o seu pico na fase delta entre julho e setembro. A região do Oeste e Val do Tejo inaugurou uma representação permanente em Bruxelas, uma iniciativa conjunta das comunidades intermunicipais do Médio Tejo, Lesíria do Tejo e Oeste, para reforçar a presença regional junto das instituições europeias e captar financiamento estratégico. Em comunicado, a comunidade intermunicipal do Médio Tejo, com sede em Tomar, e citando responsáveis regionais das três comunidades, disse que a nova estrutura pretende reforçar a capacidade institucional da região junto às instituições europeias. Na manhã desta terça-feira, na reunião do Executivo Municipal de Abrantes, o Presidente da Câmara de Abrantes, Manuel Jorge Vala Matos, e também da comunidade intermunicipal do Médio Tejo, explicou o objetivo de abertura desta representação permanente da OVT em Bruxelas.
3: No dia 8 estive em Bruxelas, num dia muito importante para o futuro do território, para o futuro desta nova região que estamos a construir. No fundo, estivemos na REPER, no fundo é a representação permanente em Bruxelas de Portugal, com os conselheiros que nos receberam e onde partilhámos ideias sobre este futuro da região. E depois também tivemos a oportunidade de fazer a inauguração de um espaço físico de um escritório em Bruxelas, e tudo isto tem muito a ver com a necessidade de antecipação a tudo aquilo que aí vem em termos dos quadros financeiros europeus. Como sabem, mais nem menos dia começa um novo enquadramento do quadro financeiro europeu, 28-34, é já amanhã, e obviamente que esta nova região, que vai ter um orçamento próprio, que vai ter um envolvimento financeiro específico para esta grande região do Oeste do Val do Tejo, onde estão envolvidos 34 municípios e onde temos mais de 850 mil pessoas. Portanto, é um novo paradigma, é uma nova linguagem, obviamente que ligados à CCDR Lisboa e Val do Tejo, mas esta é uma grande oportunidade para o desenvolvimento destas três municípios, do Médio Tejo, do Lesíria e do Oeste, e queremos acreditar, e por tudo aquilo que tem sido deste trabalho, queremos acreditar que temos aqui uma grande oportunidade de alavancar o dinamismo económico, empresarial, social de toda esta região. Acho que cada uma das regiões irá dar o seu melhor e contribuirá em termos de articulação para a mais-valia desta região, e todos juntos seguramente tornaremos todo o Oeste e o Val do Tejo muito mais competitivo.
0: A região do Oeste e Val do Tejo foi criada em 2024 no âmbito da reorganização das unidades territoriais, agregando as sub-regiões do Oeste, Médio Tejo, Lesíria e do Tejo, num território com 34 municípios e com mais de 800 mil habitantes, e vai já ter orçamento próprio no próximo quadro comunitário de apoio 2028-2034. A Câmara Municipal de Vila Nova da Barquinha vai lançar um novo concurso público para a empreitada de construção do Centro Interativo das Tropas Paraquedistas e instalar-se no interior do Complexo Militar dos Paraquedistas em Tangos, junto à Estrada Nacional 3. Isto porque o primeiro concurso ficou deserto. A Patrícia Seixas conta a história do centro.
4: Há cerca de um ano, mais propriamente no dia 23 de maio de 2025, foi assinado um protocolo que visa construir o Centro Interativo das Tropas Paraquedistas. Aproveitando o dia da unidade no Regimento Paraquedistas, no Polígono Militar de Tangos, assinaram o protocolo Fernando Freire, Presidente da Câmara Municipal de Vila Nova da Barquinha na altura, General Mendes Ferrão, Chefe do Estado-Maior do Exército, General Carlos Jerónimo, Presidente da Direção do Paraclube Nacional Os Boinas Verdes, e o Coronel Hilário Peixeiro, Presidente da Direção da União Portuguesa de Paraquedistas. O projeto resulta da recuperação do antigo Centro de Seleção das Tropas Paraquedistas e visa preservar e divulgar a memória desta Força Militar desde a sua origem, em 1956, até às missões internacionais mais recentes. Já a 22 de setembro, também do ano passado, em Coimbra, o Turismo de Portugal assinou contratos de financiamento de 37 projetos turísticos no interior. Este projeto, com um valor global de investimento de 620 mil euros, conta assim com uma participação aprovada de 595 mil euros. O financiamento, a 70% da linha mais interior Interior Turismo do Turismo de Portugal implica um pacote de 460 mil euros. Quanto à distribuição dos fundos no projeto, a maior fatia, 450 mil euros, vai para a empreitada de adaptação de instalações para o Centro Interativo das Tropas Paraquedistas, o edifício que fica situado no coração do complexo militar, mas afastado da porta de armas ou das restantes edificações. Depois, há uma outra parte de investimentos para o projeto de museologia e museografia, implementação do projeto de museologia e museografia, audiovioguias, 10 dispositivos com tradução em 4 línguas, português, inglês, francês e espanhol, e produção de merchandising para a loja, ecrãs e óculos de realidade virtual. O que é certo é que o concurso público para esta empreitada ficou sem concorrentes e o presidente da Câmara de Vila Nova da Barquinha, Manuel Morato, explicou a razão.
5: Porque o valor era baixo.
6: Houve candidatos?
5: Ninguém se concorreu porque a única proposta, que nem sequer foi uma proposta, houve um empreiteiro que enviou um ofício, uma carta, um e-mail, a dizer que o valor para que ele ia era 490 mil euros. Abaixo disso não concorria. E, portanto, na prática, em termos de concurso, de concorrentes, não tivemos nenhum.
6: Portanto,
5: ficou deserto, por isso.
6: Neste momento é lançado um novo concurso para uma nova empreitada para o mesmo centro, sendo que o valor são os 490 mil euros. Qual é o valor da comparticipação da Câmara Municipal? O município aumentou a sua verba?
5: Como deve compreender, se o valor que tínhamos era de 425 mil euros, o Exército vem agora com participar com mais 50 mil. Dá 475, é só uma questão de fazer contas. Para 490 faltam 15 mil.
6: E a Associação das Bainas Verdes não avançou?
5: Esse valor vai ser connosco, os 15 mil. Ser o município que vamos ser financiados, turismo... dos 70%. Vamos ter que avançar, obviamente, mas depois vamos recebê-lo.
6: 70% do turismo centro,
5: não é? Turismo do centro, sim. Obviamente, os 15 mil é que não têm qualquer comparticipação, porque o valor máximo da candidatura ao turismo é os 425. E, portanto, tudo o que vier acima tem que ser suportado pelos mesmos de sempre.
4: O valor da empreitada sobe então para os 490 mil euros. Recentemente, Município, Exército e para Clube Nacional Os Boinas Verdes assinaram um novo protocolo em que o Exército avança agora com mais 50 mil euros, ficando assim a faltar os tais 15 mil euros. Mas a criação deste centro interativo não tem tido a aceitação de todos. Com a eleição de um novo executivo, saído das últimas eleições autárquicas, o Partido Chega conta com 2 vereadores. Na reunião de dia 28 de janeiro, já deste ano, a Câmara aprovou o projeto de execução do Centro Interativo das Tropas Paraquedistas e um investimento de 425 mil euros, mas a decisão dividiu o Executivo com os 2 vereadores do Chega a votarem contra por considerar que há prioridades mais urgentes no Conselho. Na altura, a vereadora do Chega, Tatiana Horta, justificou o voto contra com o peso financeiro do investimento para o município e com a necessidade de definir prioridades. Na reunião de Câmara desta quarta-feira, 13 de maio, um dos pontos da votação era mesmo o lançamento de nova empreitada para a construção do Centro Interativo das Tropas Paraquedistas. Contudo, antes do período da ordem do dia, a vereadora Tatiana Horta fez uma declaração para constar em ata, onde quis retificar a posição política dos 2 vereadores relativamente ao centro. Ouvimos a declaração com as justificações.
7: Então, esta declaração é sobre um tema que já foi discutido aqui, neste caso no dia 28 de janeiro de 2026, para ser mais preciso, é sobre o Centro Interativo das Tropas Paraquedistas. Senhor Presidente, senhores vereadores, gostaria de usar deste período para, em nome da bancada do Chega, retificar a nossa posição política relativa ao Centro Interativo das Tropas Paraquedistas. Esta intervenção surge na sequência do voto de saudação que subtemos para a ordem do dia de hoje. Ao prepararmos esta homenagem aos nossos antigos combatentes, fomos confrontados com uma reflexão profunda sobre a nossa anterior decisão. Quero deixar claro que as nossas preocupações com a questão do orçamento e com as prioridades da saúde, mobilidade e habitação que mencionei permanecem. No entanto, a política também exige a humildade de reconhecer quando a técnica se sobrepõe ao sentimento e à memória de um povo. Assumo hoje, perante este Executivo e perante os munícipes, que ao votarmos contra este projeto no passado, estávamos involuntariamente a negar aos nossos antigos combatentes um espaço de memória coletiva que lhes é devido. Vila Nova da Barquinha tem uma dívida de gratidão para com estes homens e mulheres. Não podemos, por um lado, saudar a sua coragem e, por outro, inviabilizar o local que preserva o seu legado e o que é também a identidade da nossa terra. Após ouvirmos militares, ex-militares e cidadãos, e por respeito a todos os que serviram e servem em Portugal, decidimos corrigir a nossa posição e alterar o nosso sentido de voto para favorável nas etapas subsequentes deste projeto. Reforçamos esta decisão ao verificar que, de facto, a maior fatia do investimento provém dos fundos, salvaguardando, assim, o esforço direto do erário público. Além disso, não posso deixar de manifestar a minha admiração pela informação que me fizeram chegar sobre a intenção de criar vagas específicas no quadro orgânico para militares na reserva, uma medida de aumentar a justiça que valoriza a experiência de quem serviu o país. Entendemos que ouvir o sentimento da comunidade e honrar os nossos combatentes é um dever que se sobrepõe a qualquer divergência política.
4: À margem da reunião de Câmara, a Antena Livre questionou o Presidente Manuel Morato acerca deste volte-face dos vereadores do Chega.
6: Como é que o Sr. Presidente viu esta alteração, esta mudança de posição por parte dos vereadores do Chega relativamente a este processo do Centro Interativo dos Paraquedistas?
5: Julgo que o Partido Chega em Vila Nova da Barquinha se começou a perceber da realidade da pouca sensibilidade para o facto de sermos um concelho militar, onde um terço do nosso território é militar e onde temos uma forte tradição, desde Gonçalo Escurado até agora, de presença militar. E, portanto, eles aperceberam-se que estavam de atiros nos pés, como se costuma dizer, em termos políticos. Quando eles vêm votar contra situações que são padrinhadas pelos militares, não estavam a fazer a política de acordo com aquilo que eles querem. Sendo este um eleitorado que nós sabemos em termos nacionais, muito propício a esta força partidária.
6: E, terá sido desconhecimento? Falta de informação?
5: Eu acho que foi falta de maturidade política para chegar lá, porque o resultado foi aquele que se viu hoje, um volte-face relativamente à posição inicial que tiveram.
6: Que agora vão aprovar tudo o que diga respeito a este
5: militares,
6: centro.
5: Exatamente. Aliás, eu fiz questão de lhe dar o recado relativamente à presença em cerimónias militares, porque se estão a apadrinhar tanto os militares, eu nunca os vi em nenhuma cerimónia, nem a apoiar nada de curso militar. Agora é que meteram a mão na consciência e viram que iam pelo caminho errado. Se vão pelo caminho errado, estão a dar razão ao partido que está, ao partido que está na governação.
4: Espera-se agora que, com o novo valor da empreitada, haja quem queira fazer a obra.
0: O Centro Interativo das Tropas Paraquedistas terá 7 salas de exposições temáticas, experiências imersivas ligadas ao treino e às missões dos paraquedistas e a participação da União Portuguesa dos Paraquedistas no desenvolvimento de conteúdos. Vizinhos, Evandro, Sara Correia e Rosinha são as cabeças de cartaz da 31ª edição da Feira Mostra de Animação, que vai acontecer entre os dias 1 e 5 de julho. A apresentação foi feita esta quarta-feira pelo Presidente da Câmara Municipal de Mação, que deu a conhecer o que pretende com esta edição.
8: E importa aqui destacar a importância da feira, desta Feira Mostra, como um dos maiores momentos de promoção do concelho. A Feira Mostra move-se assentando num grande objetivo: promover o concelho a nível regional e nacional, nas suas vertentes culturais, económicas e sociais, a gastronomia, o artesanato, as atividades económicas e o associativismo. Os objetivos específicos desta feira têm sido sempre, desde a primeira edição, divulgar as potencialidades do concelho ao nível económico, destacar a importância da área agroalimentar, destacar a importância de tradições e profissões que, sem um peso efetivo, são uma força viva do concelho de Mação, e as fileiras importantes como apicultura, olivicultura, entre outras. Promover o artesanato concelhio de forma a não perder algumas tradições e mais, a fomentá-las e suscitar o real interesse da população. Mostrar e oferecer aos visitantes a gastronomia do concelho na sua variedade e quantidade que vai envolvendo. Promover o potencial turístico, o património edificado e a própria história. Promover a ação associativa do concelho e o seu papel a nível cultural, recreativo e desportivo. Distinguir os empresários e agentes económicos que têm, ano após ano, contribuído para a riqueza do concelho. criar espaços para a divulgação e apoio ao excelente trabalho desenvolvido pelas instituições sociais de solidariedade social do Conselho de Mação. E tudo isto só é possível porque temos um grande tecido humano, empresarial, associativo, social, que permitem trabalhar esta feira e trabalhar este espaço e permitem trabalhar o Conselho ao longo dos anos e anos sucessivos após anos.
0: José Fernando Martins falou de renovação do espaço, mas também deu a conhecer a nova imagem gráfica que vai acompanhar o certame.
8: A feira este ano terá uma imagem gráfica nova, que um novo logotipo que foi pensado para representar aquilo que a feira realmente mostra, e a identidade do concelho, os costumes, as tradições, a gastronomia e os produtos endógenos. As montanhas integradas no cartaz representam a paisagem do território de Mação, a água simboliza a natureza e os recursos e a ligação ao território, os elementos gastronómicos, azeite, mel e presunto, representam a riqueza da nossa gastronomia e dos nossos produtores. Esta imagem procura afirmar Mação com autenticidade e orgulho nas suas raízes. A feira terá uma nova imagem física e uma nova organização de espaços. Os visitantes irão encontrar novas dinâmicas, novas experiências e várias surpresas ao longo do recinto. Uma das grandes novidades será a reorganização da zona de restauração. No centro dos espaços de restauração existirá um stand gastronómico dedicado aos produtos regionais de Mação. Este espaço será dinamizado em parceria com o setor empresarial local.
0: Para além dos nomes que compõem o cartaz musical e das atividades desportivas e culturais, vão decorrer ao longo dos 5 dias da Feira Mostra. A edição deste ano volta a focar-se na marca Mação, melhor dizendo, o presunto volta a ser o rei.
8: O presunto será um dos grandes símbolos desta edição. E a este propósito, remeto para a divulgação que foi feita da primeira e da segunda edição, da segunda e da terceira edição da Feira Mostra, anos recuados, em que o cartaz da segunda Feira Mostra apresentou-se com um cartaz que dizia: o presunto será rei. Portanto, 30 anos atrás, o cartaz dizia, da feira dizia, que o presunto será rei. E no ano seguinte, a terceira edição, a Feira Mostra apresentou um encontro para o conhecimento do presunto de Mação. Portanto, 30 anos depois, entendemos que vale a pena valorizar isto e, por isso, este ano e esta edição, escolhemos o presunto como um dos grandes símbolos desta edição. E também aqui encontramos o lançamento da iniciativa Mostra o Presunto, que será uma ação divertida e participativa, promovendo interação entre visitantes, expositores e participantes. O objetivo é valorizar um dos produtos mais identitários do concelho, obviamente o presunto.
0: A Feira Mostra de Mação volta a ter um orçamento semelhante ao dos anos anteriores, mas este ano há uma despesa suplementar, pois houve a necessidade de contratar uma tenda para albergar os espaços de restauração.
8: Relativamente aos custos, os custos da feira são muito semelhantes aos dos últimos anos, porque entendemos que é um custo razoável para poder realizar um evento destes. Obviamente que terá depois custos acessórios que não entram neste bolo, neste orçamento, porque são situações que vamos resolver por administração direta. Já estamos a trabalhar e, portanto, técnicos e empregados do município já estão a trabalhar nisto e, portanto, este bolo. Mas no âmbito das contratações e daquilo que é necessário recorrermos fora aos nossos serviços de administração direta, cerca de 300 mil euros. Creio que não chega bem, ainda estamos a fechar alguns contratos. Este ano há aqui uma questão diferente, que nos leva aqui um custo superior. Temos aqui um custo superior, que é a questão da tenda da restauração, a tenda grande, porque a tenda que habitualmente se usava era a tenda da Pinhal Maior, que sofreu danos com a tempestade e ficou destruída. A Pinhal Maior ainda não substituiu a tenda e, portanto, tivemos que recorrer ao aluguer de uma tenda e, portanto, isso aumenta aqui, de alguma forma, os custos. Mas dizer que, dentro daquilo que está programado, os valores são muito semelhantes aos anos anteriores, entre os 250 mil e os 300 mil euros.
0: A feira volta a contar com 5 espaços de restauração, que vão, como habitualmente, estar com a responsabilidade das associações do Conselho, nomeadamente a Associação Desportiva e Recreativa de São de Lopes, a Associação Recreativa Desportiva e Cultural de Santo António, a Associação Desportiva de Mação, o Centro Cultural e Centro de Dia de São José das Matas e Grupo Desportivo e Recreativo do Carvoeiro. Os restaurantes vão elaborar as suas ementas com pratos e produtos típicos do Conselho. No que diz respeito aos bares presentes no recinto da feira, também serão 5 e vão estar entregues ao Café Fonte, Café Reta, Café Ribeira, Restaurante Cantinho da Lita e Restaurante O Pescador. As inscrições para os stands da feira de artesanato ainda estão a decorrer, sendo que a Câmara dá primazia aos artesãos e empresários do Conselho. Ao todo serão 80 os expositores que vão compor a Feira Mostra de Nação, que tem a sua abertura e cerimónia de inauguração marcada para 1 de julho. Recordo que Vizinhos, Ivandro, Sara Correia e Rosinha são os cabeças de cartaz desta edição. O tema surgiu no ano passado, em julho, quando a vereadora do PSD no Executivo da Câmara Municipal de Vila Nova da Barquinha levou o assunto a reunião de Câmara. Paula Gomes da Silva alertou a Câmara e denunciou o sentimento de falta de segurança que se vivia junto à população de Praia do Ribatejo, devido à presença de javalis nas ruas da localidade e no parque infantil onde brincavam crianças. Esta quarta-feira, a vereadora social-democrata voltou a deixar o alerta, até porque, como disse, há uma enorme densidade populacional de javalis e crê mesmo terem duplicado de novo. A Antena Livre, o presidente da Câmara, Manuel Mourado, confirmou o problema com os javalis, mas para além do alerta ao Instituto de Conservação da Natureza e das Florestas, pouco mais pode fazer.
5: E foram contactadas. O que acontece é que as associações de caçadores não podem caçar naquela zona, por duas razões.
6: Zona habitacional.
5: Zona habitacional e zona militar. Contactámos os militares no sentido de os sensibilizar para este problema e foi contactado o anterior comandante do Regimento de Engenharia e o atual já sobre o mesmo assunto. Eles tomaram boa nota, mas não sei o que fizeram, portanto não vou imiscuir no assunto da propriedade militar. E da parte do ICNF, a única recomendação que foi que é executível pelo município foi a colocação de sinalização na estrada de acesso para que os condutores tenham a devida advertência. Falo o que falo.
6: Com os javalis dentro da localidade.
5: Eles não sabem ler os sinais e, portanto, eles gostam de ir dentro da localidade e, portanto, vamos ter aqui, continuar a ter este problema. As associações de caçadores, a única coisa que fazem é a colocação de algumas armadilhas fora, que os afasta pelo cheiro. Mas parece-me que eles estão-se a habituar ao cheiro e, portanto, não...
6: Pelos vistos já duplicaram a população.
5: Já duplicaram a população e que vamos ter aqui um problema gravíssimo nos próximos tempos, até porque eles se refugiam, por aquilo que eu percebi, em terrenos militares.
0: Javalis à solta continua a assustar a comunidade de Praia do Ribatejo. E volto agora à Proteção Civil, que vai introduzir este ano no combate várias medidas para melhorar a capacidade de análise, antecipação e extinção do incêndio, assim como o maior número de aeronaves para utilizar retardante de fogo. Mário Silvestre, comandante da Proteção Civil, comandante nacional, alertou para o risco de incêndio em algumas regiões do país e deu o exemplo da zona de Pedrógão Grande, onde existe a possibilidade de se enfrentar-se novamente grandes fogos. Uma entrevista da Agência Lusa para ouvir agora na íntegra.
9: Só antes de chegarmos às novidades, o dispositivo especial de combate a incêndios está concebido do seu ponto de vista da sua incremento de operacionais e capacidades para, no fundo, ser, de alguma forma, estar relacionado com o crescimento e o decréscimo do risco conjuntural de incêndio no país. Ou seja, quer queiramos, quer não, nós no verão temos uma propensão maior para os incêndios, temos uma capacidade maior de ter grandes incêndios, capacidade, leia-se, o risco é superior e, portanto, a construção do dispositivo, as tais fases que estão previstas da DON, é, no fundo, e se repararmos, elas acompanham, de alguma forma, uma subida e uma descida ao longo deste período, quase como se fosse uma distribuição normal ao longo de um determinado período. Para 15 de abril, o que vamos fazer, para 15 de maio, peço desculpa, aquilo que vamos fazer é incrementar o dispositivo em termos de meios e recursos para que ele acompanhe o tal potencial crescimento do risco. Depois há de ter mais uma entrada de recursos e mais uma entrada de capacidades em 30 de junho e depois temos o período mais crítico, portanto o período considerado de maior risco, julho, agosto e setembro, onde nesses 3 meses o dispositivo atinge o seu pico. Para este ano, o que tentámos fazer foi incorporar não só as aprendizagens de 2025, mas também as de 2024, na sequência dos incêndios de setembro, e garantir que temos maior capacidade de análise, de antecipação, e, com base nisso também, que criámos aqui um conjunto, tentámos e vamos tentar implementar um conjunto de novas medidas que aumentem a nossa capacidade de extinção do incêndio, sobretudo na sua fase inicial. E, por exemplo, uma das grandes apostas está na utilização de retardante, que em 2025 fizemos a sua primeira utilização, reintroduzimos, mais de 20 anos depois, reintroduzimos a utilização de retardantes, e, portanto, este ano teremos mais 4 centros de meios aéreos a operar com retardante. Portanto, passámos de 1, vamos passar para 5. E, portanto, esta capacidade dar-nos-á, e aquilo que nós queremos é tentar que a taxa de sucesso que temos neste momento no ataque inicial, que aumente ainda mais, e, portanto, se passarmos dos 93%, 94%, que é o que temos hoje, e ataque inicial leia-se até aos primeiros 90 minutos, porque se olharmos para a taxa de sucesso do dispositivo a 6 horas, por exemplo, ela passa para 98%. E, portanto, aquilo que queremos é garantir que conseguimos ter ainda mais sucesso no ataque inicial, ou seja, que a nossa capacidade de ataque inicial aumenta. E o retardante dá-nos esta capacidade. Em simultâneo...
10: Eu não percebo, o retardante vai estar em quantos meios aéreos? De 1 para 5? Isso é
9: não, o ano passado tínhamos um CMA equipado com retardante, este ano vamos ter 5, mais 4 do que tínhamos o ano passado.
10: 5 meios aéreos.
9: Centros de meios aéreos, exatamente. E, portanto, este ano teremos 5 parelhas de aviões que sairão para o ataque inicial com retardante, aumentando, ou previsivelmente aumentando, a capacidade de extinção. Temos incêndios mais violentos, é uma realidade. Os incêndios arrancam, como costuma dizer na gíria, arrancam, o seu início é mais violento, a sua velocidade de propagação é maior, e, portanto, temos de ter outra capacidade e temos de ter outros métodos de extinção para garantir que temos maior sucesso nesse ataque inicial. E, portanto, o retardante é, sem dúvida nenhuma, uma das grandes tentativas de melhoria contínua que o sistema está a implementar. Temos os grupos de ataque ampliado, também reformulámos os grupos de ataque ampliado. O ano passado fizemos um conjunto de debriefings e avaliações muito, muito alargado. E os grupos de ataque ampliados dos corpos de bombeiros, portanto, grupos de reforço para incêndios rurais, foram reformulados do ponto de vista da sua constituição. Portanto, fizemos uma análise em conjunto com os comandantes dos corpos de bombeiros e concluímos que havia um conjunto de alterações que deviam ser introduzidas nesse grupo. E, portanto, elas foram introduzidas, estamos a constituir os grupos para que tenhamos outra capacidade e que os comandantes desses grupos tenham outra capacidade de gestão do próprio grupo, mantendo o grupo mais tempo em combate em combate do ponto de vista do incêndio e da supressão. E, portanto, temos aqui um conjunto destas, às vezes são coisas cirúrgicas, mas que nos permitem, no fundo, ter outro tipo de coordenação e outro tipo de capacidade de comando e controle nos teatros de operações. Da mesma forma, estamos também a tentar potenciar a capacidade de análise e os do fogo, através, introduzindo nas equipas de reconhecimento e avaliação de situação que já temos por cada uma das sub-regiões, introduzindo a capacidade de análise e uso do fogo também. Portanto, estamos a decorrer um processo de formação e capacitação e treino operacional um pouco por todo o país, para nos dar maior capacidade de análise e do uso do fogo. E, portanto, do ponto de vista das técnicas de supressão. E, portanto, são um conjunto de circunstâncias, de melhorias que vêm todas elas e, no fundo, elas todas resultam dos processo que vamos fazendo de avaliação e de melhoria contínua que temos que implementar no sistema.
10: Porque no ano passado tivemos uma época considerada com bastantes incêndios, mais da área ardida, que foi a segunda maior da década. A Proteção Civil fez uma avaliação sobre aquilo que correu mal e que podia ter corrido melhor, e é com base nisso também que prepararam o dispositivo deste ano.
9: Tem, sem dúvida. Nós, no ano passado, fizemos debriefings, ou seja, fizemos avaliações pós-incêndio, onde envolvemos todos os atores que tinham estado no incêndio, desde o primeiro comandante das operações de socorro até todas as entidades que depois participaram ao longo desse incêndio. Fizemos várias reuniões, vários debriefings com essas entidades todas, tentando perceber as oportunidades de melhoria, ou seja, identificando o que é que tinha sido pontos de melhoria e depois, para 2026, tentando introduzir no sistema as melhorias que tínhamos identificado. Algumas delas vamos conseguir, não tenho dúvidas absolutamente nenhuma. Outras serão um pouco mais difíceis, temos aqui que fazer alguns acertos, mas sim, tudo isto resulta, toda esta complementariedade, resulta das avaliações que fizemos em 2025 relativamente aos incêndios que tivemos.
10: E o que é que detectaram que tenha corrido mal em 2025?
9: Eu não diria que correr mal, obviamente, quando temos uma área ardida, há sempre oportunidades de melhoria. Desde logo, por exemplo, a questão da análise nos grandes incêndios, termos a capacidade para ter mais equipas especializadas na análise dos incêndios. Outra das situações é nós vamos ter que garantir que, do ponto de vista da consolidação dos rescaldos, que diminuímos o número de reativações violentas nos pontos de abertura. E aí o retardante também nos irá dar uma oportunidade, porque haverá zonas onde nós podemos utilizar esse retardante para garantir que, nos pontos mais sensíveis e de abertura desse incêndio, que garantir, se tivermos aí um problema, que na realidade temos mais uma segurança em cima das faixas e dos trabalhos de máquina que temos. Portanto, há um conjunto de circunstâncias muito vastas. Cada teatro de operações é um teatro de operações, dificilmente encontramos dois que sejam semelhantes ou até iguais, e portanto é um conjunto de introdução de novas, eu não diria capacidades, mas de novas processos de melhoria em coisas às vezes que são afinações de procedimentos, por exemplo.
10: No ano passado, mas isso também já em outros anos anteriores, uma das críticas é a falta de coordenação, a falta de comunicação. Nessa avaliação que fizeram, apontaram ou deram conta dessa falta de coordenação e de comunicação, e o que é que fizeram para melhorar? Ou você acha que houve uma falta de coordenação?
9: Nós não podemos achar que num teatro de operações, um teatro de operações de um incêndio grande, é uma situação complexa. As solicitações aos diversos agentes no teatro de operações são imensas. E, portanto, é normal que pontualmente haja uma comunicação que não foi percebida, haja uma comunicação que não chegou, é normalíssimo, e, portanto, que cria tal sensação momentânea de descoordenação. Mas, se nós temos descoordenação nos teatros de operações, como é que temos uma taxa de sucesso de 95% ou 94%? Portanto, o sistema está coordenado e responde de forma coordenada. Nos teatros de operações complexos e de grande dimensão, é natural, mais uma vez, que momentaneamente haja pequenos desacertos e haja pequenas falhas na comunicação, que momentaneamente isso acontece e depois são automaticamente corrigidos pelos postos de comando. Portanto, os comandantes de setor, no fundo, que são a ponte para a implementação da tática nos teatros de operações, quando detectam essas situações, corrigem-nas de imediato. Este ano o que é que tentamos fazer? Este ano, para além do treino operacional que estamos a fazer para garantir que os processos de comunicação são mais céleres e que toda a gente está na mesma página e percebe exatamente quais são a conduta e a doutrina que tem que adotar, acabámos por ter aquilo que eu falava há pouco, que é, estamos a introduzir outras capacidades, nomeadamente nas equipas de reconhecimento e avaliação da situação, para que elas possam, de alguma forma, avalizar o tipo de risco e o tipo de incêndio e dando aqui ao comandante do setor e ao comandante das operações de socorro uma capacidade maior de antecipação. E, portanto, é mais uma vez um processo de melhoria contínua.
10: O próprio Ministro e o Presidente da Proteção Civil já vieram alertar que poderá ser um ano difícil em termos de incêndios florestais, e mesmo depois daquilo que aconteceu, a quantidade de árvores caídas que ainda existe devido à tempestade de Kristin. Como é que a Proteção Civil está-se a preparar para esse cenário?
9: Nós vivemos num país que estará sempre sujeito a um risco muito elevado de incêndios rurais ou florestais. A meteorologia é aquela que todos nós conhecemos, e com as alterações climáticas os períodos de maior risco serão cada vez maiores, e o exemplo disso foi 2025. E portanto, e nós não vamos conseguir mexer na meteorologia. É aquilo que temos e vamos ter que saber viver com ela. Do ponto de vista do que é que nós estamos a fazer, nós estamos a criar, e estamos com um conjunto de planos que estamos a agizar para implementar nessa região mais afetada, exatamente por causa da situação. Toda a desobstrução de caminhos que está a ser feita como prioridade no âmbito dos trabalhos que estão a decorrer naquela área tem a ver exatamente com a capacidade que as forças têm que ter para se mexer em caso de incêndio, para se movimentar em caso de incêndio. E, portanto, nós olhamos para o território como um todo, estamos com uma particular atenção a esse território, exatamente por causa daquilo que lá, do impacto que tivemos pela Christine e depois por todos os outros fenómenos que foram, na realidade, aumentando ainda mais o problema. Mas sim, estamos preocupados, estamos a fazer tudo aquilo que está ao nosso alcance do ponto de vista da supressão para garantir que vamos mitigar o impacto dos incêndios que vierem a ocorrer. E eu acho que aqui é que reside, no fundo, o sucesso de tudo isto enquanto país, enquanto sistema, está muito no comportamento humano e na redução das ignições. Nós vivemos num país que, se tivermos ignições, vamos ter. Temos um potencial para ter grandes incêndios. Temos a paisagem que temos, não a conseguimos alterar de um momento para o outro, não é um trabalho que se faça num ano ou em dois, e, portanto, estamos sujeitos, no fundo, à meteorologia e à paisagem que temos. Havendo ocorrências, temos sempre o potencial para ter grandes incêndios.
10: Também tem alguma influência. No ano passado, houve uma grande parte dos incêndios que começaram durante a noite.
9: O comportamento humano é, no fundo, aquilo que vai ser o fator diferenciador. Se nós não tivermos incêndios, ou se tivermos poucas ocorrências, nomeadamente no ano passado chegámos a ter noites de 50 ocorrências, e, portanto, o comportamento humano vai ser aqui o fator decisivo. A maneira como o nosso concidadão se vai comportar, do ponto de vista da sua atuação nos espaços florestais, dos trabalhos que vai desenvolver dos espaços florestais, ou seja, do cuidado que vai ter em ter o potencial de criar uma ignição ou não. Isto vai ser decisivo. Da mesma maneira que será decisivo a limpeza e a proteção dos seus próprios aglomerados urbanos e das suas casas que ficam nesses espaços, porque o dispositivo de combate terá muito mais facilidade em desenvolver as suas ações de supressão se os aglomerados urbanos estiverem devidamente protegidos, se as pessoas forem, no fundo, mentoras da sua própria autoproteção. Será tudo muito mais fácil para todos. Mas eu continuo a dizer e a sublinhar que a redução do número de ignições, tem sido feito um grande trabalho sobre isto e nós temos garantidamente uma redução do número de ignições. É visível, basta ver as estatísticas. No entanto, nos períodos mais críticos, nos períodos de maior severidade, a redução não é tão significativa quanto isso. E, portanto, isto alerta-nos para que, quando estamos em dias de calor, e não é preciso, basta ser português para perceber que temos facilmente 40 graus de temperatura com calor seco e, portanto, sem qualquer tipo de umidade. Nestes dias, a utilização do fogo tem que ser reduzida, eliminada, não o podemos usar. E os comportamentos não podem gerar ignições. Coisas tão simples como lembrar-me de agarrar numa motorroçadora e ir cortar o mato, o feno, a erva à porta da minha casa, porque é a minha casa onde eu vou de férias e tenho aquilo cheio de erva e vou lá cortar aquilo. Uma simples toque de um disco dessas motorroçadoras numa pedra vai produzir uma ignição, vai produzir uma faísca e podemos ter ignição. E essa ignição, num dia destes críticos, se tiverem tão vento, o potencial de termos um grande incêndio nessa zona é muito grande.
10: Mas nos últimos anos o número de incêndios tem vindo a diminuir, mas a área ardida aumenta. E o que tem se assistido muitas vezes é que se passa de um incêndio florestal a entrar em aldeias, a entrar. O que é que explica isso? Esta intensidade do fogo e entrar dentro de localidades?
9: Primeiro porque as faixas estão em torno das localidades, que estão previstas inclusivamente na legislação e que são de 100 metros, não estão feitas. Em segundo, porque as próprias espaços. As próprias. Antigamente nós, dentro de localidades, de outra maneira, tínhamos agricultura. E na interface que tínhamos à volta das localidades havia agricultura. As pessoas tinham os seus terrenos, tinham as suas hortas, sobretudo nos espaços mais rurais, como é óbvio. E dentro da própria população, os espaços, os quintais e etc. estavam cuidados, tinham hortas, estavam devidamente tratados. Hoje, em grande parte dos sítios, esses quintais são erva. E, portanto, é normal que um incêndio que vem numa direção de uma população de uma povoação que não tem a tal faixa dos 100 metros, que vai começar a fazer projeções, e essas projeções vão cair dentro da aldeia, cada sítio onde elas caírem, nesses quintais que estávamos a falar, é um incêndio. E isto obriga a que o dispositivo tenha a ter uma capacidade imensa de, desculpem-me a expressão, saltar de casa para casa a combater os incêndios nesses quintais todos. É um trabalho extremamente desgastante. Os operacionais que são sujeitos a este combate direto nas zonas mais urbanas têm um desgaste muito grande, porque na realidade eles não têm uma linha de fogo para combater, portanto não conseguem passar, parar os seus veículos e estar a combater uma linha de fogo, andam na realidade muitas das vezes a saltar de casa para casa, de quintal para quintal. É extremamente desgastante. E este é o grande problema que nós temos. Os incêndios começam nos interfaces, rapidamente colocam em risco as populações e as habitações. E a prioridade do sistema vai ser sempre as populações, as pessoas e depois os seus bens de forma direta. E, portanto, sem dúvida nenhuma que isso vai ser, é sempre um constrangimento grande. E, portanto, mais uma vez o alerta é... Não pode haver ocorrências nessas zonas, ou se houver, que sejam limitadas ao máximo para que o dispositivo tenha capacidade de poder intervir. As áreas que são percorridas por incêndios, tendencialmente, quando regeneram ainda com mais intensidade. Portanto, a natureza, no fundo, faz um trabalho de se regenerar aí de forma mais intensa e, portanto, o regime de fogo será bastante superior da próxima vez que tivermos lá um incêndio, no tal ciclo do fogo de 8 a 10 anos.
10: Que sou que estava a falar há pouco da zona de Pedrógão, que agora está novamente muito potencial para ter um novo incêndio.
9: Sim, basta percorrer a IC8 para percebermos que estamos novamente naquela zona toda com potencial muito grande de ter novamente grandes incêndios. E, portanto, lá está, é cíclico, é o ciclo do fogo, e se não alterarmos e não interrompermos, do ponto de vista de Portugal enquanto sociedade, não interromper, no fundo, esta cadeia acidentológica relativamente aos incêndios, que se repetem ciclicamente, e temos o tal ciclo do fogo perfeitamente estudado, que de 8 em 8 anos ou de 10 em 10 anos se volta a repetir, porque lá está, a floresta e a natureza trata de se regenerar e de crescer novamente, cresce ainda com mais intensidade em grande parte dos sítios, e portanto se nós não tivermos uma intervenção humana que faça a gestão desse território, o potencial de termos grandes incêndios aumenta significativamente, até porque as alterações climáticas e a tal severidade meteorológica, ela é bastante visível.
10: Isso, em relação ao Pedrógão, a prevenção não funcionou. Houve muitas promessas na altura, a nível da prevenção, para estar nessa situação, nessa zona, passado 8 anos, é porque não houve ali...
9: Eu não vou dizer que a prevenção não funcionou, não me cabe a mim ajuizar se a prevenção funcionou ou não. A mim cabe-me olhar para o território e tentar perceber e antecipar as zonas de maior potencial de incêndio. E aquela zona neste momento é uma zona de potencial de incêndio bastante significativo. E, portanto, é uma zona onde nós, no despacho de meios, temos um cuidado bastante significativo, exatamente por causa do potencial de risco que ali existe.
10: E para este ano, qual é que é a zona com potencial de risco mais elevado? Além de Leiria, a zona de Pedrógão?
9: Eu diria que se nós olharmos para Portugal como um todo, de norte a sul do país, há imensas zonas de potencial de incêndio. Basta olharmos para a cartografia que o ICNF produz com, no fundo, o perigo de incêndio rural, para percebermos que a zona do Pinhal Interior é sempre uma zona extremamente complexa e com um risco muito significativo. Temos a zona do Algarve. A norte continuamos com um conjunto de zonas muito com um potencial enorme. E, portanto, eu diria que o país, norte a sul do país, tem sempre zonas com um potencial de incêndio muito grande.
10: O dispositivo, a nível de meios, houve um reforço, tanto de operacionais como de meios aéreos. Perante esse cenário, este dispositivo é o necessário ou vai garantir...
9: Depende do número de ocorrências que tivermos, depende da dimensão dos incêndios que tivermos, depende, mais uma vez, do comportamento humano. Nós dimensionamos um dispositivo para aquilo que será não para o pior caso cenário, não, nós não podemos dimensionar um dispositivo para o pior caso cenário, mas dimensionamos um dispositivo para aquilo que é expectável de acontecer. Mas, mais uma vez, nós estamos dependentes do número de ocorrências, estamos dependentes do comportamento humano, porque o número de ocorrências, nós, se tivermos muitas ocorrências em zonas onde o risco é potencialmente baixo, não será um problema para termos grandes incêndios. O nosso problema está nas ocorrências que vão e que têm lugar em zonas onde o potencial de incêndio é muito grande. Existem zonas do país onde, se nós fizermos uma modulação a uma ocorrência naquela zona, rapidamente chegaremos a valores na casa de 100 mil hectares de potencial de arder. E, portanto, o dispositivo de combate a incêndios, no fundo, tenta mitigar estes impactos que temos no país. Mas eu diria que o dispositivo está dimensionado àquilo que é a realidade e aquilo que é expectável que aconteça. Mais uma vez, vamos depender do comportamento humano.
10: O dispositivo, o DECIR, este ano foi apresentado em fevereiro, que geralmente até é apresentado mais tarde, e na altura foi logo a seguir às tempestades. Quando prepararam o DECIR, já tiveram em linha de conta isto que aconteceu este ano no inverno, ou foi preparado cedo demais e agora tiveram que mudar de estratégia depois já de ser apresentado?
9: Nós começamos a preparar os diversos dispositivos ainda no decurso do dispositivo, ou seja, o dispositivo 2026 na realidade começou a ser preparado ainda no decurso do dispositivo 2025 e começa a ser o trabalho feito relativamente à questão daquelas avaliações que lhe falei há pouco, dos debriefings todos que fizemos. Portanto, pós-incêndio há um conjunto de briefings que são realizados exatamente para começarmos imediatamente a avaliar as coisas e percebermos o que é que podemos integrar no dispositivo. Mas as coisas são dinâmicas. O facto de termos aprovado um dispositivo em fevereiro, onde já incorporámos inclusivamente algumas das regras que eu falei há pouco, o dispositivo depois tem outras medidas para flexibilizar aquilo que está escrito na diretiva operacional. O estado de prontidão especial, por exemplo, é uma medida de flexibilização do dispositivo, ou seja, o dispositivo é aquele, mas o estado de prontidão especial determina que os agentes de proteção civil, para aquele território que é posto sob um estado de prontidão especial, têm que aumentar a sua capacidade de resposta. E, portanto, estamos a construir um conjunto de mecanismos para, de alguma forma, podermos intervir no território mais afetado, fazendo a tal análise de risco da melhor forma possível. E, portanto, não podemos olhar para aquilo que foi apresentado como dispositivo social de combate a incêndios e dizer, ok, isto é uma carta fechada e não se mexe mais. Não. Ele é dinâmico, decorre das avaliações que lhe vamos fazer e, portanto, é um plano. No fundo, a Diretiva Operacional Nacional é um plano. E como todos os planos, ao longo da sua execução podem sofrer as alterações necessárias para garantir que é o melhor plano que podemos ter.
10: Sim, a nível dos meios aéreos, a Proteção Civil vai ter ao dispor, na altura mais crítica, 78 meios aéreos. No ano passado houve alguns problemas, nem todos estiveram operacionais. Este ano, o que é que diz a Força Aérea? Que vão estar todos operacionais? Vai ou não vai?
9: Neste momento, contando com os dois meios aéreos da Força Aérea, os dois helicópteros Black Hawk, na fase Delta teremos 81 meios aéreos. Contando com os meios da Afrocélica, porque eles estão incluídos no nosso dispositivo, trabalham, temos uma conduta de trabalho extremamente positiva e, portanto, sim, eles fazem parte do nosso dispositivo, porque nos sítios onde estiver a trabalhar o helicóptero da Afrocélica, nós normalmente não vamos fazer uma redundância com outro helicóptero de ataque inicial, por exemplo. Portanto, sim, eles integram o dispositivo de forma holística do ponto de vista da supressão como um todo no território nacional. Nós queremos acreditar que vamos ter sempre o dispositivo todo na sua força máxima, mas tratam-se de máquinas e as máquinas avariam e depois têm problemas na substituição de alguns componentes que às vezes levam mais tempo do que aquilo que está a ser esperado e, portanto, ou que é expectável que aconteça. Portanto, nós contamos sempre com esse dispositivo, nós temos o dispositivo e da informação que temos ao momento não temos qualquer constrangimento no dispositivo, portanto ele está pronto para arrancar e ir gradualmente arrancando com a sua capacidade máxima, até à sua capacidade máxima, mas neste momento não temos nada que nos diga que temos algum constrangimento e, portanto, contamos com os 81 aeronaves.
10: E o CIPO, o Comando Integrado de Prevenção e Operações, está a funcionar em Leiria, que é mais dedicado para a prevenção, desobstruir as vias, limpar... vai continuar a funcionar durante a altura de combate a incêndios?

0: pagar nas zonas onde sejam necessários.
1: Mas nesse aspecto não há nenhuma alteração em relação ao que aconteceu nos outros anos?
0: Não, mantém-se a conduta igual.
2: 15 países competem hoje pelos últimos 10 lugares na final do 70º Festival Eurovisão da Canção, marcado para sábado em Viena, na Áustria, e no qual Portugal já não vai estar presente, uma vez que foi eliminado na primeira semifinal. Na segunda semifinal do concurso competem hoje Bulgária, Azerbaijão, Roménia e Luxemburgo, República Checa, Arménia, Suíça, Chipre, Letónia, Dinamarca, Austrália, Ucrânia, Albânia, Malta e Noruega. Além disso, vão ser apresentadas as canções de outros 3 países, com a entrada direta na final, França e Reino Unido, que pertencem aos Big Five, e depois Áustria, país anfitrião da edição deste ano. Este ano são 35 os países em competição no Festival da Canção, após desistências de Espanha, um dos países do grupo Big Five, Irlanda, Países Baixos, Eslovénia e Islândia, por causa da participação de Israel no concurso. Há também regressos à competição, casos da Bulgária, Roménia e Moldávia, ao fim de 3, 2 e 1 ano de ausência, respectivamente. Portugal esteve em competição na primeira semifinal, representado pelos Bandidos do Cante, com a canção Rosa, mas falhou a passagem à final do próximo sábado.
3: Na passada semana tive a oportunidade de participar no encontro em Vila de Rei, que tinha como propósito discutir e refletir sobre as potencialidades da Albufeira de Castelo de Bode, nomeadamente como a sua valorização pode ser indutora do desenvolvimento que todos, naturalmente, ansiamos. Esta iniciativa, que juntou autarquias, empresários, associações, entidades regionais, foi mais uma oportunidade, a exemplo de muitas outras, como já aconteceram no passado, para concluirmos aquilo que é mais ou menos óbvio e que todos temos noção. Há, de facto, um grande potencial nesta Albufeira que está subaproveitado. Há também oportunidades que podem surgir. Há empresários com vontade de investir. Há autarquias empenhadas em fazer a sua parte e às vezes mais do que a sua parte. E essa parte é decisiva. Perante todas estas vontades e estas evidências, parece que falta sempre qualquer coisa. Essencial para que esta mais-valia da região possa acrescentar muito mais valor e possa criar muito mais riqueza para a região e para o país. Partilho neste espaço aquela que é a minha opinião e aquilo que disse. Tenho a certeza que temos de ter a capacidade para encontrar pontos de convergência e compatibilização de interesses entre todas as entidades que legitimamente defendem aqueles que são os seus interesses, quer interesses mais ou menos próprios, quer interesses comuns da região e também do país. Este passo terá e deverá ser dado. E é nesse sentido que deve ser assumido o envolvimento das tutelas políticas das áreas em causa. Estas tutelas deverão ter uma palavra a dizer relativamente a esta matéria. Contudo, é bom que se diga que essa palavra a dizer não pode de modo nenhum significar alguma imposição política face àquilo que é o cumprimento pela lei, o respeito natural dos compromissos previamente assumidos e os interesses superiores, como a segurança, que terá sempre de ser respeitada a de vários níveis. Tenho a certeza que com bom senso poderemos alcançar os objetivos pretendidos. Apesar disto, os presentes e a população em geral da região têm a firme convicção que mais e melhor pode e deve ser feito para que este património regional seja mesmo uma alavanca de desenvolvimento. E para que esse objetivo possa ser alcançado, todos somos poucos. Aqueles que participaram na iniciativa, naturalmente, com as responsabilidades inerentes aos cargos que ocupam, mas também muitos outros que têm responsabilidades em diversas áreas. Mas também todos nós, enquanto comunidade, enquanto cidadãos individualmente considerados, que vivem nesta região, mais ou menos alargada, temos a obrigação de influenciar, de podermos reivindicar e de fazermos um pouco da nossa parte para que este assunto não saia da agenda da região, a bem de todos nós.
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1: Para o final, a opinião hoje com Vasco Estrela. Mesmo para fechar-se, períodos de céu com nuvens, temperaturas máximas de 19 graus no Porto, 20 em Coimbra e Vila de Rei, 21 em Lisboa e Torres Novas, 22 no entroncamento de Mação Sardual, Tomar e Vila Nova da Barquinha, 23 em Faro, Abrantes e Constância e 24 em Santarém. É tudo quanto a notícias. Boa quinta-feira. Boa tarde.

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6: Já estamos com 6 minutos depois das 4. Olá, boa tarde, seja muito bem-vindo. Vamos juntos até às 20 e vamos fazer uma grande viagem no tempo e ouvir músicas inesquecíveis. Eu sou o Paulo Delgado e queria dizer-lhe: seja muito bem-vindo à Rádio Tágede.
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0: E já são 4:15, desejo-lhe uma ótima semana, espero que esteja tudo bem consigo. Eu sou o Paulo Delgado, estamos por aqui juntos, ainda até às 20.
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0: E o relógio não para e já marca 4:30 da tarde. 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
2: Informação com o jornalista Jerónimo Belo Jorge.
3: Boa tarde, o Primeiro-Ministro afirmou ter recebido disponibilidade do Chega para negociar a legislação laboral e disse acreditar que esta abertura também existe do lado do PS, que confirmará pessoalmente quando tiver essa oportunidade. Depois de ter estado ontem à tarde reunido em São Bento com o Presidente do Chega, André Ventura, Luís Montenegro, afirmou aos jornalistas ter neste momento a disponibilidade de um dos maiores partidos da oposição para debater uma proposta de lei que o Governo aprova esta quinta-feira em Conselho de Ministros e seguirá depois para o Parlamento.
4: O que eu tenho é, neste momento, a disponibilidade de um dos maiores partidos da oposição, o Chega, e também tenho, a auscultação que fiz, de uma declaração do secretário-geral do Partido Socialista, que confirmarei pessoalmente quando tiver essa oportunidade, também de igual disponibilidade. Portanto, se assim for, se os dois maiores partidos da oposição estiverem, como aparentemente parece que estão, disponíveis, nós teremos de passar à fase seguinte.
5: Já sabes, exatamente.
4: Teremos de passar à fase seguinte, que é a de verificação ponto por ponto dos pontos de contacto.

0: Em breves declarações à comunicação social, após a tomada de posse do novo presidente da Confederação do Comércio e Serviços de Portugal, Luís Montenegro, já não respondeu à pergunta se o encontro com o líder do PS, José Luís Carneiro, está ou não está marcado. O Tribunal Administrativo de Lisboa começa hoje a julgar uma ação de 2017 em que o antigo primeiro-ministro José Sócrates exige ser indenizado pelo Estado em pelo menos 50 mil euros devido à duração do processo Marquês. Segundo a ação intentada em 6 de fevereiro de 2017, em causa está sobretudo a alegada violação pelo Ministério Público nos prazos para a conclusão do inquérito, comprometendo o direito do chefe de Estado entre 2005 e 2011 a uma decisão judicial num prazo razoável. A GNR continua a desenvolver diligências para capturar o arguido de 37 anos que fugiu ontem à tarde do Tribunal de Ponte Sor, onde se encontrava para ser interrogado. Os militares começaram a desenvolver diligências no terreno, em Ponte Sor. As mesmas deverão ser alargadas à medida que o tempo vai decorrendo. De acordo com as informações prestadas pelo juiz-presidente da comarca de Porto Alegre, Francisco Galvão Correia, aos jornalistas, o incidente de segurança no Tribunal de Ponte Sor ocorreu durante a preparação de um interrogatório judicial relacionado com crimes de homicídio na forma tentada. A mesma fonte relatou que foram efetuados vários disparos no interior e nas imediações do edifício, tendo os militares da GNR presentes no tribunal iniciado a perseguição ao suspeito, um arguido que se encontrava detido. O tribunal foi encerrado por razões de segurança. O Comandante Nacional da Proteção Civil, Mário Silvestre, afirmou que o dispositivo de combate a incêndios rurais está dimensionado para a realidade do país e para aquilo que é expectável acontecer, mas realçou que está dependente pela dimensão dos fogos.
1: Nós dimensionamos o dispositivo para aquilo que será não para o pior caso cenário, nós não podemos dimensionar um dispositivo para o pior caso cenário, mas dimensionamos um dispositivo para aquilo que é expectável de acontecer. Mas, mais uma vez, nós estamos dependentes do número de ocorrências, estamos dependentes do comportamento humano, porque o número de ocorrências, nós, se tivermos muitas ocorrências em zonas onde o risco é potencialmente baixo, não será um problema para termos grandes incêndios. O nosso problema está nas ocorrências que vão e que têm lugar em zonas onde o potencial de incêndio é muito grande. Existem zonas do país onde, se nós fizermos uma modulação a uma ocorrência naquela zona, rapidamente chegaremos a valores na casa dos 100 mil hectares de potencial de arder. E, portanto, o dispositivo de combate a incêndios, no fundo, tenta mitigar estes impactos que temos no país. Mas eu diria que o dispositivo está dimensionado àquilo que é a realidade e aquilo que é expectável que aconteça. Mais uma vez, vamos depender do comportamento humano.
0: O DECIR vai ter este ano um aumento de meios, nomeadamente operacionais e aeronaves, em relação a 2025, numa altura em que o Governo já alertou que 2026 pode ser um ano muito difícil em termos de incêndios rurais. É uma entrevista para ouvir na íntegra mais à frente nesta edição. Entretanto, o Comandante Subregional da Lesíria do Tejo afirmou que a região mantém um nível de preparação idêntico ao do ano passado para a época dos incêndios, mas alertou que as tempestades recentes agravaram o risco devido à acumulação de material combustível. Falando na sessão de apresentação do Plano de Operações Subregional no âmbito do Dispositivo Especial de Combate a Incêndios Rurais 2026, o Comandante Hélder Silva destacou que o dispositivo foi ajustado com base na experiência de 2025, com reforço de meios e melhorias operacionais. Na Lesíria do Tejo, as zonas historicamente mais vulneráveis são também as mais afetadas por este aumento de risco, nomeadamente áreas de maior mancha florestal, apontando como exemplos Rio Maior e depois o Concelho da Chamusca. O dispositivo terrestre da Subregião da Lesíria do Tejo acompanha uma lógica de reforço progressivo ao longo do período de risco, atingindo o seu pico na fase delta entre julho e setembro. A região do Oeste e Val do Tejo inaugurou uma representação permanente em Bruxelas, uma iniciativa conjunta das comunidades intermunicipais do Médio Tejo, Lesíria do Tejo e Oeste, para reforçar a presença regional junto das instituições europeias e captar financiamento estratégico. Em comunicado, a comunidade intermunicipal do Médio Tejo, com sede em Tomar, e citando responsáveis regionais das três comunidades, disse que a nova estrutura pretende reforçar a capacidade institucional da região junto às instituições europeias. Na manhã desta terça-feira, na reunião do Executivo Municipal de Abrantes, o Presidente da Câmara de Abrantes, Manuel Jorge Valamatos, e também da Comunidade Intermunicipal do Médio Tejo, explicou o objetivo de abertura desta representação permanente da OVT em Bruxelas.
2: No dia 8 estive em Bruxelas, num dia muito importante para o futuro do território, para o futuro desta nova região que estamos a construir. No fundo, estivemos na REPER, no fundo é a representação permanente em Bruxelas de Portugal, com os conselheiros que nos receberam e onde partilhámos ideias sobre este futuro da região. E depois também tivemos a oportunidade de fazer a inauguração de um espaço físico de um escritório em Bruxelas.
0: A região do Oeste e Val do Tejo foi criada em 2024 no âmbito da reorganização das unidades territoriais, agregando as sub-regiões do Oeste, Médio Tejo, Lesíria e do Tejo, num território com 34 municípios e com mais de 800 mil habitantes, e vai já ter orçamento próprio no próximo quadro comunitário de apoio 2028-2034. É tudo quanto a notícias. Boa tarde.

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2: E agora faltam 20 para as 5. Seja muito bem-vindo à Rádio Tagese.
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0: E só já faltam 5 minutos para as 5 da tarde.
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0: Agora estão 21 graus, informa a Meteo Brantes.
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0: Olá, boa tarde. 17 horas e 2 minutos.
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0: E assim continuamos a viajar no tempo aqui na Rádio dos Bons Velhos Tempos. Grandes recordações para nos fazerem, enfim, ter memórias que ficaram lá atrás no tempo e que agora, quando ouvimos certas músicas, vamos buscar novamente. É tão bom, não é? Boa tarde, seja muito bem-vindo à sua rádio.
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0: O relógio não para, faltam apenas 27 minutos para as 6 da tarde.
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6: Agora faltam 25 minutos para as 6 da tarde.
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0: Estamos agora a 5 minutos das 6 da tarde. Olá, eu sou o Paulo Delgado, cheguei às 4 e fico ainda até às 20 para lhe dar grandes canções. As suas preferidas estão todas aqui, acredita em mim.
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1: Aí está uma informação da Meteo Brantes, 20 graus lá fora.

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4: Já passam 5 minutos depois das 6 da tarde. Olá, boa tarde, seja muito bem-vindo. Eu estou aqui para lhe dar grandes músicas, muitas, muitas e inesquecíveis, até bem perto das 20. Seja muito bem-vindo à Rádio Tágide.
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0: E é assim que vai acontecendo mais uma tarde, sempre lado a lado com grandes canções, aqui na sua rádio preferida, a Rádio dos Bons Velhos Tempos. Seja muito bem-vindo.
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0: Agora são 6:30 da tarde, seja muito bem-vindo à Rádio Tágede, que todas as manhãs começa muito bem às 9 com o Carlos Aparício e o seu 9 e Picos. O programa da manhã da Rádio Tágede que lhe traz muita música e não só. 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Seja muito bem-vindo, eu sou o Paulo Delgado, estou aqui nas tardes entre as 16 e as 20 e trago-lhe muita música para ouvir.
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1: Estamos a 28 minutos das 19 horas. Boa tarde, seja muito bem-vindo à sua Rádio Tages.
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1: Muito boa tarde com a Rádio Tágido, a sua rádio online a partir de Abrantes para todo o mundo. Aqui estão todas as músicas dos bons velhos tempos. Agora faltam 13 minutos para as 7.
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0: E só já faltam 3 minutinhos para as 7 da tarde aqui na Rádio Tagi. Desejo-lhe uma excelente tarde e espero que esteja tudo bem consigo.
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1: A Meteobrantes informa, agora estão 19 graus.
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1: Agora, 4 minutos depois das 7, está bem ligado com a Rádio Tágito, porque aqui passam todas as suas músicas preferidas. Vai uma aposta?
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0: E assim vai acontecendo esta fantástica tarde. Depois das notícias temos muita música para ouvir. Seja bem-vindo. Eu sou o Paulo Delgado e estou por cá até às 20.
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0: E assim vai acontecendo esta tarde na Rádio Tâgede e agora à altura de notícias. Vamos ouvir o que se passa na região, no país e no mundo.
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0: Boa tarde, seja bem-vindo. Em desenvolvimento já a seguir, o Este e Vale do Tejo, presidente da Câmara de Abrantes e da Comunidade Intermunicipal do Médio Tejo, explicou a abertura da representação permanente da NUT Oeste e Vale do Tejo em Bruxelas. Barquinha lança novo concurso para Centro Interativo de Tropas Paraquedistas. Mação apresentou Feira Mostra com nova imagem aposta no presunto. Javalis continuam a ser uma dor de cabeça em Praia do Ribatejo. E nesta edição vamos ter uma entrevista da Agência Lusa ao Comandante Nacional da Proteção Civil sobre o dispositivo de combate a incêndios para Portugal neste ano de 2026. O desenvolvimento vem já a seguir. Fique por aí. Tenha uma boa tarde.
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0: Boa tarde. O Primeiro-Ministro afirmou ter recebido disponibilidade do Chega para negociar legislação laboral e disse acreditar que esta abertura também existe do lado do PS, que confirmará pessoalmente quando tiver essa oportunidade. Depois de ter estado ontem à tarde reunido em São Bento com o Presidente do Chega, André Ventura, Luís Montenegro, afirmou aos jornalistas ter neste momento a disponibilidade de um dos maiores partidos da oposição para debater uma proposta de lei que o Governo aprova esta quinta-feira em Conselho de Ministros e seguirá depois para o Parlamento.
2: O que eu tenho é, neste momento, a disponibilidade de um dos maiores partidos da oposição, o Chega, e também tenho, a auscultação que fiz, de uma declaração do secretário-geral do Partido Socialista, que confirmarei pessoalmente quando tiver essa oportunidade, também de igual disponibilidade. Portanto, se assim for, se os dois maiores partidos da oposição estiverem, como aparentemente parece que estão, disponíveis, nós teremos de passar à fase seguinte.
3: Já sabes, exato.
2: Teremos de passar à fase seguinte, que é a de verificação ponto por ponto dos pontos de contacto.
0: Em breves declarações à comunicação social, após a tomada de posse do novo Presidente da Confederação do Comércio e Serviços de Portugal, Luís Montenegro, já não respondeu à pergunta se o encontro com o líder do PS, José Luís Carneiro, está ou não está marcado. O Tribunal Administrativo de Lisboa começa hoje a julgar uma ação de 2017 em que o antigo Primeiro-Ministro José Sócrates exige ser indenizado pelo Estado em pelo menos 50 mil euros devido à duração do processo Marquês. Segundo a ação intentada em 6 de fevereiro de 2017, em causa está sobretudo a alegada violação pelo Ministério Público nos prazos para a conclusão.

0: conclusão do inquérito, comprometendo o direito do chefe de Estado entre 2005 e 2011 a uma decisão judicial num prazo razoável. A GNR continua a desenvolver diligências para capturar o arguido de 37 anos que fugiu ontem à tarde do Tribunal de Ponte Sor, onde se encontrava para ser interrogado. Os militares começaram a desenvolver diligências no terreno, em Ponte Sor. As mesmas deverão ser alargadas à medida que o tempo vai decorrendo. De acordo com as informações prestadas pelo juiz-presidente da comarca de Porto Alegre, Francisco Galvão Correia, aos jornalistas, o incidente de segurança no Tribunal de Ponte Sor ocorreu durante a preparação de um interrogatório judicial relacionado com crimes de homicídio na forma tentada. A mesma fonte relatou que foram efetuados vários disparos no interior e nas imediações do edifício, tendo os militares da GNR presentes no tribunal iniciado a perseguição ao suspeito, um arguido que se encontrava detido. O tribunal foi encerrado por razões de segurança. O Comandante Nacional da Proteção Civil, Mário Silvestre, afirmou que o dispositivo de combate a incêndios rurais está dimensionado para a realidade do país e para aquilo que é expectável acontecer, mas realçou que está dependente pela dimensão dos fogos. O DECIR vai ter este ano um aumento de meios, nomeadamente operacionais e aeronaves, em relação a 2025, numa altura em que o Governo já alertou que 2026 pode ser um ano muito difícil em termos de incêndios rurais. É uma entrevista para ouvir na íntegra mais à frente nesta edição. Entretanto, o Comandante Subregional de Alesíria do Tejo afirmou que a região mantém um nível de preparação idêntico ao do ano passado para a época dos incêndios, mas alertou que as tempestades recentes agravaram o risco devido à acumulação de material combustível. Falando na sessão de apresentação do Plano de Operações Subregional no âmbito do Dispositivo Especial de Combate a Incêndios Rurais 2026, o Comandante Hélder Silva destacou que o dispositivo foi ajustado com base na experiência de 2025, com reforço de meios e melhorias operacionais. Na Alesíria do Tejo, as zonas historicamente mais vulneráveis são também as mais afetadas por este aumento de risco, nomeadamente áreas de maior mancha florestal, apontando como exemplos Rio Maior e depois o Concelho da Chamusca. O dispositivo terrestre da sub-região da Alesíria do Tejo acompanha uma lógica de reforço progressivo ao longo do período de risco, atingindo o seu pico na fase delta entre julho e setembro. A região do Oeste e Val do Tejo inaugurou uma representação permanente em Bruxelas, uma iniciativa conjunta das comunidades intermunicipais do Médio Tejo, Alesíria do Tejo e Oeste, para reforçar a presença regional junto das instituições europeias e captar financiamento estratégico. Em comunicado, a comunidade intermunicipal do Médio Tejo, com sede em Tomar, e citando responsáveis regionais das três comunidades, disse que a nova estrutura pretende reforçar a capacidade institucional da região junto às instituições europeias. Na manhã desta terça-feira, na reunião do Executivo Municipal de Abrantes, o presidente da Câmara de Abrantes, Manuel Jorge Vala Matos, e também da comunidade intermunicipal do Médio Tejo, explicou o objetivo de abertura desta representação permanente da OVT em Bruxelas.
1: No dia 8 estive em Bruxelas, num dia muito importante para o futuro do território, para o futuro desta nova região que estamos a construir. No fundo, estivemos na REPER, que no fundo é a representação permanente em Bruxelas de Portugal, com os conselheiros que nos receberam e onde partilhámos ideias sobre este futuro da região. E depois também tivemos a oportunidade de fazer a inauguração de um espaço físico de um escritório em Bruxelas. E tudo isto tem muito a ver com a necessidade de antecipação a tudo aquilo que aí vem em termos dos quadros financeiros europeus. Como sabem, mais nem menos dia começa um novo enquadramento do quadro financeiro europeu, 28-34, é já amanhã, e obviamente que esta nova região, que vai ter um orçamento próprio, vai ter um envolve financeiro específico para esta grande região do Oeste do Val do Tejo, onde estão envolvidos 34 municípios e onde temos mais de 850 mil pessoas. Portanto, é um novo paradigma, é uma nova linguagem, obviamente ligados à CCDR Lisboa e Val do Tejo, mas esta é uma grande oportunidade para o desenvolvimento destas três minutos três do Médio Tejo, da Alesíria e do Oeste, e queremos acreditar, e por tudo aquilo que tem sido este trabalho, queremos acreditar que temos aqui uma grande oportunidade de alavancar o dinamismo económico, empresarial, social de toda esta região. Acho que cada uma das regiões irá dar o seu melhor e contribuirá em termos de articulação para a mais-valia desta região, e todos juntos seguramente tornaremos todo o Oeste e o Val do Tejo muito mais competitivo.
0: A região do Oeste e Val do Tejo foi criada em 2024 no âmbito da reorganização das unidades territoriais, agregando as sub-regiões do Oeste, Médio Tejo, Lezíria e do Tejo, num território com 34 municípios e com mais de 800 mil habitantes, e vai já ter orçamento próprio no próximo quadro comunitário de apoio 2028-2034. A Câmara Municipal de Vila Nova da Barquinha vai lançar um novo concurso público para a empreitada de construção do Centro Interativo das Tropas Paraquedistas e instalar-se no interior do Complexo Militar dos Paraquedistas em Tangos, junto à Estrada Nacional 3. Isto porque o primeiro concurso ficou deserto. A Patrícia Seixas conta a história do centro.
2: Há cerca de um ano, mais propriamente no dia 23 de maio de 2025, foi assinado um protocolo que visa construir o Centro Interativo das Tropas Paraquedistas. Aproveitando o dia da unidade no Regimento Paraquedistas, no Polígono Militar de Tancos, assinaram o protocolo Fernando Freire, Presidente da Câmara Municipal de Vila Nova da Barquinha na altura, General Mendes Ferrão, Chefe do Estado-Maior do Exército, General Carlos Jerónimo, Presidente da Direção do Paraclube Nacional Os Boinas Verdes, e o Coronel Hilário Peixeiro, Presidente da Direção da União Portuguesa de Paraquedistas. O projeto resulta da recuperação do antigo Centro de Seleção das Tropas Paraquedistas e visa preservar e divulgar a memória desta força militar desde a sua origem, em 1956, até às missões internacionais mais recentes. Já a 22 de setembro, também do ano passado, em Coimbra, o Turismo de Portugal assinou contratos de financiamento de 37 projetos turísticos no interior. Este projeto, com um valor global de investimento de 620 mil euros, conta assim com uma comparticipação aprovada de 595 mil euros. O financiamento, a 70% da linha mais interior turismo do Turismo de Portugal, implica um pacote de 460 mil euros. Quanto à distribuição dos fundos no projeto, a maior fatia, 450 mil euros, vai para a empreitada de adaptação de instalações para o Centro Interativo das Tropas Paraquedistas, o edifício que fica situado no coração do complexo militar, mas afastado da porta de armas ou das restantes edificações. Depois, há uma outra parte de investimentos para o projeto de museologia e museografia, implementação do projeto de museologia e museografia, audiovioguias, 10 dispositivos com tradução em 4 línguas, português, inglês, francês e espanhol, e produção de merchandising para a loja, ecrãs e óculos de realidade virtual. O que é certo é que o concurso público para esta empreitada ficou sem concorrentes e o presidente da Câmara de Vila Nova da Barquinha, Manuel Morato, explicou a razão.
3: Porque o valor era baixo.
4: Houve candidatos?
3: Ninguém se concorreu, porque a única proposta, que nem sequer foi uma proposta, houve um empreiteiro que enviou um ofício, uma carta, um e-mail, a dizer que o valor para que ele ia era 490 mil euros. Abaixo disso não concorria. E, portanto, na prática, em termos de concurso, de concorrentes, não tivemos nenhum.
4: Portanto,
3: ficou deserto, por isso.
4: Neste momento é lançado um novo concurso para uma nova empreitada para o mesmo centro, sendo que o valor são os 490 mil euros. Qual é o valor da comparticipação da Câmara Municipal? O município aumentou a sua verba?
3: Como deve compreender, se o valor que tínhamos era de 425 mil euros, o Exército vem agora com participar com mais 50 mil. Dá 475, é só uma questão de fazer contas. Para 490 faltam 15 mil.
4: E a Associação das Boinas Verdes não avançou?
3: Esse valor vai ser connosco, os 15 mil. Ser o município que vamos ser financiados, turismo... dos 70%. Vamos ter que avançar, obviamente, mas depois vamos recebê-lo.
4: 70% do turismo centro,
3: não é? Turismo do centro, sim. Obviamente, os 15 mil é que não têm qualquer comparticipação, porque o valor máximo da candidatura ao turismo é os 425. E, portanto, tudo o que vier acima tem que ser suportado pelos mesmos de sempre.
2: O valor da empreitada sobe então para os 490 mil euros. Recentemente, Município, Exército e Paraclube Nacional Os Boinas Verdes assinaram um novo protocolo em que o Exército avança agora com mais 50 mil euros, ficando assim a faltar os tais 15 mil euros. Mas a criação deste centro interativo não tem tido a aceitação de todos. Com a eleição de um novo executivo, saído das últimas eleições autárquicas, o Partido Chega conta com 2 vereadores. Na reunião de dia 28 de janeiro, já deste ano. A Câmara aprovou o projeto de execução do Centro Interativo das Tropas Paraquedistas e um investimento de 425 mil euros, mas a decisão dividiu o Executivo com os dois vereadores do Chega a votarem contra, por considerar que há prioridades mais urgentes no Conselho. Na altura, a vereadora do Chega, Tatiana Horta, justificou o voto contra com o peso financeiro do investimento para o município e com a necessidade de definir prioridades. Na reunião de Câmara desta quarta-feira, 13 de maio, um dos pontos da votação era mesmo o lançamento de nova empreitada para a construção do Centro Interativo das Tropas Paraquedistas. Contudo, antes do período da ordem do dia, a vereadora Tatiana Horta fez uma declaração para constar em ata, onde quis retificar a posição política dos dois vereadores relativamente ao centro. Ouvimos a declaração com as justificações.
5: Então, esta declaração é sobre um tema que já foi discutido aqui, neste caso no dia 28 de janeiro de 2026, para ser mais precisa, é sobre o Centro Interativo das Tropas Paraquedistas. Senhor Presidente, senhores vereadores, gostaria de usar deste período para, em nome da bancada do Chega, retificar a nossa posição política relativa ao Centro Interativo das Tropas Paraquedistas. Esta intervenção surge na sequência do voto de saudação que subtemos para a ordem do dia de hoje. Ao prepararmos essa homenagem aos nossos antigos combatentes, fomos confrontados com uma reflexão profunda sobre a nossa anterior decisão. Quero deixar claro que as nossas preocupações com a questão do orçamento e com as prioridades de saúde, mobilidade e habitação que mencionei permanecem. No entanto, a política também exige a humildade de reconhecer quando a técnica se sobrepõe ao sentimento e à memória de um povo. Assumo hoje, perante este Executivo e perante os munícipes, que ao votarmos contra este projeto no passado, estávamos involuntariamente a negar aos nossos antigos combatentes um espaço de memória coletiva que lhes é devido. Vila Nova da Barquinha tem uma dívida de gratidão para com estes homens e mulheres. Não podemos, por um lado, saudar a sua coragem e, por outro, inviabilizar o local que preserva o seu legado e o que é também a identidade da nossa terra. Após ouvirmos militares, ex-militares e cidadãos, e por respeito a todos os que serviram e servem Portugal, decidimos corrigir a nossa posição e alterar o nosso sentido de voto para favorável nas etapas subsequentes deste projeto. Reforçamos esta decisão ao verificar que, de facto, a maior fatia do investimento provém dos fundos, salvaguardando, assim, o esforço direto do erário público. Além disso, não posso deixar de manifestar a minha admiração pela informação que me fizeram chegar sobre a intenção de criar vagas específicas no quadro orgânico para militares na reserva, uma medida de aumentar a justiça que valoriza a experiência de quem serviu o país. Entendemos que ouvir o sentimento da comunidade e honrar os nossos combatentes é um dever que se sobrepõe a qualquer divergência política.
2: À margem da reunião de Câmara, a Antena Livre questionou o Presidente Manuel Morato acerca deste volte-face dos vereadores do Chega.
4: Como é que o Sr. Presidente viu esta alteração, esta mudança de posição por parte dos vereadores do Chega relativamente a este processo do Centro Interativo dos Paraquedistas?
3: Julgo que o Partido Chega em Vila Nova da Barquinha se começou a perceber da realidade, da pouca sensibilidade para o facto de sermos um concelho militar, onde um terço do nosso território é militar e onde temos uma forte tradição, desde Gonçalo Escurado até agora, de presença militar. E, portanto, eles aperceberam-se que estavam de atiros nos pés, como se costuma dizer, em termos políticos. Quando eles vêm votar contra situações que são apadrinhadas pelos militares, não estavam a fazer a política de acordo com aquilo que eles querem. Sendo este um eleitorado que nós sabemos, em termos nacionais, muito propício a esta força partidária.
4: E, terá sido desconhecimento? Falta de informação?
3: Eu acho que foi falta de maturidade política para chegar lá. E o resultado foi aquele que se viu hoje, um volte-face relativamente à posição inicial que tiveram.
4: Que agora vão aprovar tudo o que diga respeito a este
3: militares,
4: centro.
3: Exatamente. Aliás, eu fiz questão de lhe dar o recado relativamente à presença em cerimónias militares, porque se estão a apadrinhar tanto os militares, eu nunca os vi em nenhuma cerimónia, nem a apoiar nada de curso militar. Agora é que meteram a mão na consciência e viram que iam pelo caminho errado. Se vão pelo caminho errado, estão a dar razão ao partido que está na governação.
2: Espera-se agora que, com o novo valor da empreitada, haja quem queira fazer a obra.
0: O Centro Interativo das Tropas Paraquedistas terá 7 salas de exposições temáticas, experiências imersivas ligadas ao treino e às missões dos paraquedistas e a participação da União Portuguesa dos Paraquedistas no desenvolvimento de conteúdos. Vizinhos, Evandro, Sara Correia e Rosinha são os cabeças de cartaz da 31ª edição da Feira Mostra de Nação, que vai acontecer entre os dias 1 e 5 de julho. A apresentação foi feita esta quarta-feira pelo Presidente da Câmara Municipal de Nação, que deu a conhecer o que pretende com esta edição.
6: E importa aqui destacar a importância da feira desta feira mostra como um dos maiores momentos de promoção do concelho. A feira mostra move-se assentando num grande objetivo: promover o concelho a nível regional e nacional, nas suas vertentes culturais, económicas e sociais, a gastronomia, o artesanato, as atividades económicas e o associativismo. Os objetivos específicos desta feira têm sido sempre, desde a primeira edição, divulgar as potencialidades do concelho ao nível económico, destacar a importância da área agroalimentar, destacar a importância de tradições e profissões que, sem um peso efetivo, são uma força viva do concelho de Mação, e as fileiras importantes como apicultura, olivicultura, entre outras. Promover o artesanato concelhio de forma a não perder algumas tradições e mais, a fomentá-las e suscitar o real interesse da população. Mostrar e oferecer aos visitantes a gastronomia do concelho na sua variedade e quantidade que vai envolvendo. Promover o potencial turístico, o património edificado e a própria história. Promover a ação associativa do concelho e o seu papel a nível cultural, recreativo e desportivo. Distinguir os empresários e agentes económicos que têm, ano após ano, contribuído para a riqueza do concelho. Criar espaços para a divulgação e apoio ao excelente trabalho desenvolvido pelas instituições sociais de solidariedade social do concelho de Mação. E tudo isto só é possível porque temos um grande tecido humano, empresarial, associativo, social, que permitem trabalhar esta feira e trabalhar este espaço e permitem trabalhar o concelho ao longo dos anos e anos sucessivos após anos.
0: José Fernando Martins falou de renovação do espaço, mas também deu a conhecer a nova imagem gráfica que vai acompanhar o certame.
6: A feira este ano terá uma imagem gráfica nova, que um novo logotipo que foi pensado para representar aquilo que a feira realmente mostra, e a identidade do concelho, os costumes, as tradições, a gastronomia e os produtos endógenos. As montanhas integradas no cartaz representam a paisagem do território de Mação, a água simboliza a natureza e os recursos e a ligação ao território, os elementos gastronómicos, azeite, mel e presunto, representam a riqueza da nossa gastronomia e dos nossos produtores. Esta imagem procura afirmar Mação com autenticidade e orgulho nas suas raízes. A feira terá uma nova imagem física e uma nova organização de espaços. Os visitantes irão encontrar novas dinâmicas, novas experiências e várias surpresas ao longo do recinto. Uma das grandes novidades será a reorganização da zona de restauração. No centro dos espaços de restauração existirá um stand gastronómico dedicado aos produtos regionais de Mação. Este espaço será dinamizado em parceria com o setor empresarial local.
0: Para além dos nomes que compõem o cartaz musical e das atividades desportivas e culturais, vão decorrer ao longo dos 5 dias da Feira Mostra. A edição deste ano volta a focar-se na marca Mação, melhor dizendo, o presunto volta a ser o rei.
6: O presunto será um dos grandes símbolos desta edição. E a este propósito, remeto para a divulgação que foi feita da primeira e da segunda edição, da segunda e da terceira edição da Feira Mostra, anos recuados, em que o cartaz da segunda Feira Mostra apresentou-se com um cartaz que dizia: "O presunto será rei". Portanto, 30 anos atrás, o cartaz dizia, da feira dizia, que o presunto será rei. E no ano seguinte, a terceira edição, a Feira Mostra apresentou um encontro para o conhecimento do presunto de Mação. Portanto, 30 anos depois, entendemos que vale a pena valorizar isto e, por isso, este ano e esta edição, escolhemos o presunto como um dos grandes símbolos desta edição. E também aqui encontramos o lançamento da iniciativa Mostra o Presunto, que será uma ação divertida e participativa, promovendo interação entre visitantes, expositores e participantes. O objetivo é valorizar um dos produtos mais identitários do concelho, obviamente o presunto.
0: A Feira Mostra de Nação volta a ter um orçamento semelhante ao dos anos anteriores, mas este ano há uma despesa suplementar, pois houve a necessidade de contratar uma tenda para albergar os espaços de restauração.
6: Relativamente aos custos, os custos da feira são muito semelhantes aos dos últimos anos, porque entendemos que é um custo razoável para poder realizar um evento destes. Obviamente que terá depois custos acessórios que não entram neste bolo, neste orçamento, porque são situações que vamos resolver por administração direta. Já estamos a trabalhar e, portanto, técnicos e empregados do município já estão a trabalhar nisto e, portanto, este bolo. Mas no âmbito das contratações e daquilo que é necessário recorrermos fora aos nossos serviços de administração direta, cerca de 300 mil euros. Creio que não chega bem, ainda estamos a fechar alguns contratos. Este ano há aqui uma questão diferente, que nos leva aqui um custo superior. Temos aqui um custo superior, que é a questão da tenda da restauração, a tenda grande, porque a tenda que habitualmente se usava era a tenda da Pinhal Maior, que sofreu danos com a tempestade e ficou destruída. A Pinhal Maior ainda não substituiu a tenda e, portanto, tivemos que recorrer ao aluguer de uma tenda e, portanto, isso aumenta aqui, de alguma forma, os custos. Mas dizer que, dentro daquilo que está programado, os valores são muito semelhantes aos anos anteriores, entre os 250 mil e os 300 mil euros.
0: A feira volta a contar com 5 espaços de restauração que vão, como habitualmente, estar com a responsabilidade das associações do concelho, nomeadamente a Associação Desportiva e Recreativa de São de Lopes, a Associação Recreativa Desportiva e Cultural de Santo António, a Associação Desportiva de Mação, Centro Cultural e Centro de Dia de São José das Matas e Grupo Desportivo e Recreativo do Carvoeiro. Os restaurantes vão elaborar as suas ementas com pratos e produtos típicos do concelho. No que diz respeito aos bares presentes no recinto da feira, também serão 5 e vão estar entregues ao Café Fonte, Café Reta, Café Ribeira, Restaurante Cantinho da Lita e Restaurante O Pescador. As inscrições para os stands da feira de artesanato ainda estão a decorrer, sendo que a Câmara dá primazia aos artesãos e empresários do concelho. Ao todo serão 80 os expositores que vão compor a Feira Mostra de Nação, que tem a sua abertura e cerimónia de inauguração marcada para 1 de julho. Recordo que Vizinhos, Ivandro, Sara Correia e Rosinha são os cabeças de cartaz desta edição. O tema surgiu no ano passado, em julho, quando a vereadora do PSD no Executivo da Câmara Municipal de Vila Nova da Barquinha levou o assunto a reunião de Câmara. Paulo Gomes da Silva alertou a Câmara e denunciou o sentimento de falta de segurança que se vivia junto à população de Praia do Ribatejo, devido à presença de javalis nas ruas da localidade e no parque infantil onde brincavam crianças. Esta quarta-feira, a vereadora social-democrata voltou a deixar o alerta, até porque, como disse, há uma enorme densidade populacional de javalis e querer mesmo terem duplicado de número. A Antena Livre, o presidente da Câmara, Manuel Morato, confirmou o problema com os javalis, mas para além do alerta ao Instituto de Conservação da Natureza e das Florestas, pouco mais pode fazer.
3: E foram contactadas. O que acontece é que as associações de caçadores não podem caçar naquela zona, por duas razões.
4: Zona habitacional.
3: Zona habitacional e zona militar. Contactámos os militares no sentido de os sensibilizar para este problema e foi contactado o anterior comandante do Regimento de Engenharia e o atual já sobre o mesmo assunto. Eles tomaram boa nota, mas não sei o que fizeram, portanto não vou imiscuir no assunto da propriedade militar. E da parte do ICNF, a única recomendação que é executível pelo município foi a colocação de sinalização na estrada de acesso para que os condutores tenham a devida advertência. Falo qual?
4: Com os javalis dentro da localidade.
3: Eles não sabem ler os sinais e, portanto, eles gostam de ir dentro da localidade e, portanto, vamos ter aqui, continuar a ter este problema. As associações de caçadores, a única coisa que fazem é a colocação de algumas armadilhas fora, que os afasta pelo cheiro. Mas parece-me que eles estão-se a habituar ao cheiro e, portanto, não...
4: Pelos vistos, já duplicaram a população.
3: Já duplicaram a população e que vamos ter aqui um problema gravíssimo nos próximos tempos, até porque eles se refugiam, por aquilo que eu percebi, em terrenos militares.
0: Javalis à solta continua a assustar a comunidade de Praia do Ribatejo. E volto agora à Proteção Civil, que vai introduzir este ano no combate várias medidas para melhorar a capacidade de análise, antecipação e extinção do incêndio, assim como o maior número de aeronaves para utilizar retardante de fogo. Mário Silvestre, comandante da Proteção Civil, comandante nacional, alertou para o risco de incêndio em algumas regiões do país e deu o exemplo da zona de Pedrógão Grande, onde existe a possibilidade de se enfrentar-se novamente grandes fogos. Uma entrevista da Agência Lusa para ouvir agora na íntegra.
7: Antes de chegarmos às novidades, o dispositivo de combate a incêndios está concebido do seu ponto de vista da sua incremento de operacionais e capacidades para, no fundo, ser, de alguma forma, estar relacionado com o crescimento e o decréscimo do risco conjuntural de incêndio no país. Ou seja, quer queiramos, quer não, nós no verão temos uma propensão maior para os incêndios, temos uma capacidade maior de ter grandes incêndios, capacidade, leia-se, o risco é superior e, portanto, a construção do dispositivo, as tais fases que estão previstas da DON, é, no fundo, e se repararmos, elas acompanham, de alguma forma, uma subida e uma descida ao longo deste período, quase como se fosse uma distribuição normal ao longo de um determinado período. Para 15 de abril, o que vamos fazer, para 15 de maio, peço desculpa, aquilo que vamos fazer é incrementar o dispositivo em termos de meios e recursos para que ele acompanhe o tal potencial crescimento do risco. Depois há de ter mais uma entrada de recursos e mais uma entrada de capacidades em 30 de junho e depois temos o período mais crítico, portanto o período considerado de maior risco, julho, agosto e setembro, onde nesses três meses o dispositivo atinge o seu pico. Para este ano o que tentámos fazer foi incorporar não só as aprendizagens de 2025, mas também as de 2024 na sequência dos incêndios de setembro e garantir que temos maior capacidade de análise, de antecipação e, com base nisso também, que criámos aqui um conjunto, tentámos e vamos tentar implementar um conjunto de novas medidas que aumentem a nossa capacidade de extinção do incêndio, sobretudo na sua fase inicial. E, por exemplo, uma das grandes apostas está na utilização de retardante, que em 2025 fizemos a sua primeira utilização, reintroduzimos, mais de 20 anos depois, reintroduzimos a utilização de retardantes e, portanto, este ano teremos mais 4 centros de meios aéreos a operar com retardante. Portanto, passámos de 1, vamos passar para 5. E, portanto, esta capacidade dar-nos-á, e aquilo que nós queremos é tentar que a taxa de sucesso que temos neste momento no ataque inicial, que aumente ainda mais e, portanto, se passarmos dos 93%, 94%, que é o que temos hoje, e ataque inicial leia-se até aos primeiros 90 minutos, porque se olharmos para a taxa de sucesso do dispositivo a 6 horas, por exemplo, ela passa para 98%. E, portanto, aquilo que queremos é garantir que conseguimos ter ainda mais sucesso no ataque inicial, ou seja, que a nossa capacidade de ataque inicial aumenta. E o retardante dá-nos esta capacidade. Em simultâneo...
8: Eu não percebo, o retardante vai estar em quantos meios aéreos? De 1 para 5? Isso é o quê?
7: O ano passado tínhamos um CMA equipado com retardante, este ano vamos ter 5, mais 4 do que tínhamos no ano passado.
8: Centros de meios aéreos.
7: Centros de meios aéreos, exatamente. E portanto este ano teremos 5 parelhas de aviões que sairão para o ataque inicial com retardante, aumentando, ou previsivelmente aumentando a capacidade de extinção. Temos incêndios mais violentos, é uma realidade, os incêndios arrancam, como costuma dizer na gíria, arrancam, o seu início é mais violento, a sua velocidade de propagação é maior e, portanto, temos de ter outra capacidade e temos de ter outros métodos de extinção para garantir que temos maior sucesso nesse ataque inicial. E, portanto, o retardante é, sem dúvida nenhuma, uma das grandes... tentativas de melhoria contínua que o sistema está a implementar. Temos os grupos de ataque ampliado, também reformulámos os grupos de ataque ampliado. O ano passado fizemos um conjunto de debriefings e avaliações muito, muito alargado. E os grupos de ataque ampliados dos corpos de bombeiros, portanto, grupos de reforço para incêndios rurais, foram reformulados do ponto de vista da sua constituição. Portanto, fizemos uma análise em conjunto com os comandantes dos corpos de bombeiros e concluímos que havia um conjunto de alterações que deviam ser introduzidas nesse grupo. E, portanto, elas foram introduzidas. Estamos a constituir os grupos para que tenhamos outra capacidade capacidade e que os comandantes desses grupos tenham outra capacidade de gestão do próprio grupo, mantendo o grupo mais tempo em combate em combate do ponto de vista do incêndio e da supressão. E portanto temos aqui um conjunto destas, às vezes são coisas cirúrgicas, mas que nos permitem no fundo ter outro tipo de coordenação e outro tipo de capacidade de comando e controle nos teatros de operações. Da mesma forma, estamos também a tentar potenciar a capacidade de análise e uso do fogo, através, introduzindo nas equipas de reconhecimento e avaliação de situação que já temos por cada uma das sub-regiões, introduzindo a capacidade de análise e uso do fogo também. Portanto, estamos a decorrer um processo de formação e capacitação e treino operacional um pouco por todo o país, para nos dar maior capacidade de análise e de uso do fogo. E, portanto, do ponto de vista das técnicas de supressão. E, portanto, são um conjunto de circunstâncias, de melhorias, que vêm todas elas e, no fundo, elas todas resultam dos processos que vamos fazendo de avaliação e de melhoria contínua que temos que implementar no sistema.
8: Porque no ano passado, porque tivemos uma época considerada com bastantes incêndios, mais da área ardida, que foi a segunda maior da década, a Proteção Civil fez uma avaliação sobre aquilo que correu mal e que podia ter corrido melhor, e é com base nisso também que prepararam o dispositivo deste ano.
7: É, sem dúvida. Nós, no ano passado, fizemos debriefings, ou seja, fizemos avaliações pós-incêndio, onde envolvemos todos os atores que tinham estado no incêndio, desde o primeiro comandante das operações de socorro até todas as entidades que depois participaram ao longo desse incêndio. Fizemos várias reuniões, vários debriefings com essas entidades todas, tentando perceber as oportunidades de melhoria, ou seja, identificando o que é que tinha sido pontos de melhoria e depois, para 2026, tentando introduzir no sistema as melhorias que tínhamos identificado. Algumas delas vamos conseguir, não tenho dúvidas absolutamente nenhuma. Outras serão um pouco mais difíceis, temos aqui que fazer alguns acertos, mas sim, tudo isto resulta, toda esta complementariedade resulta das avaliações que fizemos em 2025 relativamente aos incêndios que tivemos.
8: E o que é que tentaram que tenha corrido mal em 2025?
7: Eu não diria que correr mal, obviamente, quando temos uma área ardida, há sempre oportunidades de melhoria. Desde logo, por exemplo, a questão da análise nos grandes incêndios, termos a capacidade para ter mais equipas especializadas na análise dos incêndios. Outra das situações é nós vamos ter que garantir que, do ponto de vista da consolidação dos rescaldos, que diminuímos o número de reativações violentas nos pontos de abertura. E aí o retardante também nos irá dar uma oportunidade, porque haverá zonas onde nós podemos utilizar esse retardante para garantir que, nos pontos mais sensíveis e de abertura desse incêndio, que garantir, se tivermos aí um problema, que na realidade temos mais uma segurança em cima das faixas e dos trabalhos de máquina que temos. Portanto, há um conjunto de circunstâncias muito vastas. Cada teatro de operações é um teatro de operações, dificilmente encontramos dois que sejam semelhantes ou até iguais, e portanto é um conjunto de introdução de novas, eu não diria capacidades, mas de novos processos de melhoria em coisas, às vezes, que são afinações de procedimentos, por exemplo.
8: No ano passado, mas isso também já em outros anos anteriores, uma das críticas é a falta de coordenação, a falta de comunicação. Nessa avaliação que fizeram, apontaram ou deram conta dessa falta de coordenação e de comunicação, e o que é que fizeram para melhorar? Ou se acha que houve uma falta de coordenação?
7: Nós não podemos achar que num teatro de operações, um teatro de operações do incêndio grande, é uma situação complexa. As solicitações aos diversos agentes no teatro de operações são imensas. E, portanto, é normal que pontualmente haja uma comunicação que não foi percebida, haja uma comunicação que não chegou, é normalíssimo, e, portanto, que cria tal sensação momentânea de descoordenação. Mas, se nós temos descoordenação nos teatros de operações, como é que temos uma taxa de sucesso de 95% ou 94%? Portanto, o sistema está coordenado e responde de forma coordenada. Nos teatros de operações complexos e de grande dimensão, é natural, mais uma vez, que momentaneamente haja pequenos desacertos e haja pequenas falhas na comunicação, que momentaneamente isso acontece e depois são automaticamente corrigidos pelos postos de comando. Portanto, os comandantes de setor, no fundo, que são a ponte para a implementação da tática nos teatros de operações, quando detectam essas situações, corrigem-nas de imediato. Este ano o que é que tentamos fazer? Este ano, para além do treino operacional que estamos a fazer para garantir que os processos de comunicação são mais céleres e que toda a gente está na mesma página e percebe exatamente quais são a conduta e a doutrina que tem que adotar. Acabámos por ter aquilo que eu falava há pouco, que é, estamos a introduzir outras capacidades, nomeadamente nas equipas de reconhecimento e avaliação da situação, para que elas possam, de alguma forma, avalizar o tipo de risco e o tipo de incêndio e dando aqui ao comandante do setor e ao comandante das operações de socorro uma capacidade maior de antecipação. E, portanto, é mais uma vez um processo de melhoria contínua.
8: O próprio ministro e o presidente da Proteção Civil já vieram alertar que poderá ser um ano difícil em termos de incêndios florestais, e mesmo depois daquilo que aconteceu, a quantidade de árvores caídas que ainda existe devido à tempestade de Christine. Como é que a Proteção Civil está-se a preparar para esse cenário?
7: Nós vivemos num país que estará sempre sujeito a um risco muito elevado de incêndios rurais ou florestais. A meteorologia é aquela que todos nós conhecemos, e com as alterações climáticas os períodos de maior risco serão cada vez maiores, e o exemplo disso foi 2025. E, portanto, nós não vamos conseguir mexer na meteorologia. É aquilo que temos e vamos ter que saber viver com ela. Do ponto de vista do que é que nós estamos a fazer, nós estamos a criar, e estamos com um conjunto de planos que estamos a agizar para implementar nessa região mais afetada, exatamente por causa da situação. Toda a desobstrução de caminhos que está a ser feita como prioridade no âmbito dos trabalhos que estão a decorrer naquela área tem a ver exatamente com a capacidade que as forças têm que ter para se mexer em caso de incêndio, para se movimentar em caso de incêndio. E, portanto, nós olhamos para o território como um todo, estamos com uma particular atenção a esse território, exatamente por causa daquilo que lá, do impacto que tivemos pela Christine, e depois por todos os outros fenómenos que foram, na realidade, aumentando ainda mais o problema. Mas sim, estamos preocupados, estamos a fazer tudo aquilo que está ao nosso alcance do ponto de vista da supressão para garantir que vamos mitigar o impacto dos incêndios que vierem a ocorrer. E eu acho que aqui é que reside, no fundo, o sucesso de tudo isto enquanto país, enquanto sistema, está muito no comportamento humano e na redução das ignições. Nós vivemos num país que, se tivermos ignições, vamos ter. Temos um potencial para ter grandes incêndios. Temos a paisagem que temos, não a conseguimos alterar de um momento para o outro, não é um trabalho que se faça num ano ou em dois, e, portanto, estamos sujeitos, no fundo, à meteorologia e à paisagem que temos. Havendo ocorrências, temos sempre o potencial para ter grandes incêndios.
8: O ano também tem alguma influência. No ano passado, houve uma grande parte dos incêndios que começaram durante a noite.
7: O comportamento humano é, no fundo, aquilo que vai ser o fator diferenciador. Se nós não tivermos incêndios, ou se tivermos poucas ocorrências, nomeadamente no ano passado chegámos a ter noites de 50 ocorrências, e, portanto, o comportamento humano vai ser aqui o fator decisivo. A maneira como o nosso concidadão se vai comportar, do ponto de vista da sua atuação nos espaços florestais, dos trabalhos que vai desenvolver dos espaços florestais, ou seja, do cuidado que vai ter em ter o potencial de criar uma ignição ou não. Isto vai ser decisivo, da mesma maneira que será decisivo a limpeza e a proteção dos seus próprios aglomerados urbanos e das suas casas que ficam nesses espaços, porque o dispositivo de combate terá muito mais facilidade em desenvolver as suas ações de supressão se os aglomerados urbanos estiverem devidamente protegidos, se as pessoas forem, no fundo, mentoras da sua própria autoproteção. Será tudo muito mais fácil para todos. Mas eu continuo a dizer e a sublinhar que a redução do número de ignições, tem sido feito um grande trabalho sobre isto, e nós temos garantidamente uma redução do número de ignições. É visível, basta ver as estatísticas. No entanto, nos períodos mais críticos, nos períodos de maior severidade, a redução não é tão significativa quanto isso. E, portanto, isto alerta-nos para que, quando estamos em dias de calor, e não é preciso, basta ser português para perceber que temos facilmente 40 graus de temperatura com calor seco e, portanto, sem qualquer tipo de umidade. Nestes dias, a utilização do fogo tem que ser reduzida, eliminada, não o podemos usar. E os comportamentos não podem gerar ignições. Coisas tão simples como lembrar-me de agarrar numa motorroçadora e ir cortar o mato, o feno, a erva à porta da minha casa, porque é a minha casa onde eu vou de férias e tenho aquilo cheio de erva e vou lá cortar aquilo. Uma simples toque de um disco dessas motorroçadoras numa pedra vai produzir uma ignição vai produzir uma faísca e podemos ter ignição. E essa ignição, num dia destes críticos, estiver então vento, o potencial de termos um grande incêndio nessa zona é muito grande.
8: Mas nos últimos anos o número de incêndios tem vindo a diminuir, mas a área ardida aumenta. E o que tem-se assistido muitas vezes é que se passa de um incêndio florestal a entrar em aldeias, a entrar... Como é que, o que é que explica isso? Esta intensidade do fogo e entrar dentro de localidades?
7: Primeiro porque as faixas estão em torno das localidades, que estão previstas inclusivamente na legislação e que são de 100 metros, não estão feitas. Em segundo, porque as próprias espaços... As próprias, antigamente nós dentro de localidades, de outra maneira, tínhamos agricultura e na interface que tínhamos à volta das localidades havia agricultura, as pessoas tinham os seus terrenos, tinham as suas hortas, sobretudo nos espaços mais rurais, como é óbvio, e dentro da própria população os espaços, os quintais e etc. estavam cuidados, tinham hortas, estavam devidamente tratados. Hoje, em grande parte dos sítios, esses quintais são erva. E, portanto, é normal que um incêndio que vem numa direção de uma população que não tem a tal faixa dos 100 metros, que vai começar a fazer projeções, e essas projeções vão cair dentro da aldeia, cada sítio onde elas caírem, nesses quintais que estávamos a falar, é um incêndio. E isto obriga a que o dispositivo tenha a ter uma capacidade imensa de, desculpem-me a expressão, saltar de casa para casa a combater os incêndios nesses quintais todos. É um trabalho extremamente desgastante. Os operacionais que são sujeitos a este combate direto nas zonas mais urbanas têm um desgaste muito grande, porque na realidade eles não têm uma linha de fogo para combater, portanto não conseguem passar, parar os seus veículos e estar a combater uma linha de fogo, andam na realidade muitas das vezes a saltar de casa para casa, de quintal para quintal. É extremamente desgastante. E este é o grande problema que nós temos. Os incêndios começam nos interfaces, rapidamente colocam em risco as populações e as habitações. E a prioridade do sistema vai ser sempre as populações, as pessoas e depois os seus bens de forma direta. E, portanto, sem dúvida nenhuma que isso vai ser, é sempre um constrangimento grande. E, portanto, mais uma vez o alerta é... Não pode haver ocorrências nessas zonas, ou se houver, que sejam limitadas ao máximo para que o dispositivo tenha capacidade de poder intervir. As áreas são percorridas por incêndios, tendencialmente, quando regeneram ainda com mais intensidade. Portanto, a natureza, no fundo, faz um trabalho de se regenerar aí de forma mais intensa e, portanto, o regime de fogo será bastante superior da próxima vez que tivermos lá um incêndio, no tal ciclo do fogo de 8 a 10 anos.
8: Que sou o que estava a falar há pouco da zona de Pedrógão, que agora está novamente muito potencial para ter um novo incêndio.
7: Sim, basta percorrer a IC8 para percebermos que estamos novamente naquela zona toda com um potencial muito grande de ter novamente grandes incêndios. E, portanto, lá está, é cíclico, é o ciclo do fogo, e se não alterarmos e não interrompermos, do ponto de vista de Portugal enquanto sociedade, não interromper, no fundo, esta cadeia acidentológica relativamente aos incêndios, que se repetem ciclicamente, e temos o tal ciclo do fogo perfeitamente estudado, que de 8 em 8 anos ou de 10 em 10 anos se volta a repetir, porque lá está, a floresta e a natureza trata de se regenerar e de crescer novamente, cresce ainda com mais intensidade em grande parte dos sítios, e portanto se nós não tivermos uma intervenção humana que faça a gestão desse território, o potencial de termos grandes incêndios aumenta significativamente, até porque as alterações climáticas e a tal severidade meteorológica, ela é bastante visível.
8: Isso, em relação ao Pedrógão, a prevenção não funcionou. Houve muitas promessas na altura a nível da prevenção para estar nessa situação, nessa zona, passado 8 anos, é porque não houve ali...
7: Eu não vou dizer que a prevenção não funcionou, não me cabe a mim ajuizar se a prevenção funcionou ou não. A mim cabe-me olhar para o território e tentar perceber e antecipar as zonas de maior potencial de incêndio. E aquela zona neste momento é uma zona de potencial de incêndio bastante significativo. E, portanto, é uma zona onde nós, no despacho de meios, temos um cuidado bastante significativo, exatamente por causa do potencial de risco que ali existe.
8: E para este ano, qual é que é as zonas com potencial de risco mais elevado? Além de Leiria, a zona de Pedrógão?
7: Eu diria que se nós olharmos para Portugal como um todo, de norte a sul do país, há imensas zonas de potencial de incêndio. Basta olharmos para a cartografia que o ICNF produz com, no fundo, o perigo de incêndio rural. para percebermos que a zona do Pinhal Interior é sempre uma zona extremamente complexa e com um risco muito significativo. Temos a zona do Algarve, a norte, continuamos com um conjunto de zonas muito com um potencial enorme. E, portanto, eu diria que o país, norte a sul do país, tem sempre zonas com um potencial de incêndio muito grande.
8: O dispositivo, a nível de meios, houve um reforço, tanto de operacionais como de meios aéreos. Perante esse cenário, este dispositivo é o necessário ou vai garantir...
7: Depende do número de ocorrências que tivermos, depende da dimensão dos incêndios que tivermos, depende, mais uma vez, do comportamento humano. Nós dimensionamos um dispositivo para aquilo que será não para o pior caso cenário, nós não podemos dimensionar um dispositivo para o pior caso cenário, mas dimensionamos um dispositivo para aquilo que é expectável de acontecer. Mas, mais uma vez, nós estamos dependentes do número de ocorrências, estamos dependentes do comportamento humano, porque o número de ocorrências, nós, se tivermos muitas ocorrências em zonas onde o risco é potencialmente baixo, não será um problema para termos grandes incêndios. O nosso problema está nas ocorrências que vão e que têm lugar em zonas onde o potencial de incêndio é muito grande. Existem zonas do país onde, se nós fizermos uma modulação a uma ocorrência naquela zona, rapidamente chegaremos a valores na casa dos 100 mil hectares de potencial de arder. E, portanto, o dispositivo de combate a incêndios, no fundo, tenta mitigar estes impactos que temos no país. Mas eu diria que o dispositivo está dimensionado àquilo que é a realidade e aquilo que é expectável que aconteça. Mais uma vez, vamos depender do comportamento humano.
8: O dispositivo de CIR este ano até foi apresentado em fevereiro, que geralmente até é apresentado mais tarde, e na altura foi logo a seguir às tempestades. Quando prepararam o de CIR, tiveram em linha de conta isto que aconteceu este ano no inverno, ou foi preparado cedo demais e agora tiveram que mudar de estratégia depois já de ser apresentado?
7: Nós começamos a preparar os diversos dispositivos ainda no decurso do dispositivo, ou seja, o dispositivo 2026 na realidade começou a ser preparado ainda no decurso do dispositivo 2025 e começa a ser o trabalho feito relativamente à questão daquelas avaliações que lhe falei há pouco, dos debriefings todos que fizemos. Portanto, pós-incêndio, há um conjunto de briefings que são realizados exatamente para começarmos imediatamente a avaliar as coisas e percebermos o que é que podemos integrar no dispositivo. Mas as coisas são dinâmicas. O facto de termos aprovado um dispositivo em fevereiro, onde já incorporámos inclusivamente algumas das regras que eu falei há pouco, o dispositivo depois tem outras medidas para flexibilizar aquilo que está escrito na diretiva operacional. O estado de prontidão especial, por exemplo, é uma medida de flexibilização do dispositivo, ou seja, o dispositivo é aquele, mas o estado de prontidão especial determina que os agentes de proteção civil, para aquele território que é posto sob um estado de prontidão especial, têm que aumentar a sua capacidade de resposta. E, portanto, estamos a construir um conjunto de mecanismos para, de alguma forma, podermos intervir no território mais afetado, fazendo a tal análise de risco da melhor forma possível. E, portanto, não podemos olhar para aquilo que foi apresentado como dispositivo especial de combate a incêndios e dizer, ok, isto é uma carta fechada e não se mexe mais. Não. Ele é dinâmico, decorre das avaliações que lhe vamos fazer e, portanto, é um plano. No fundo, a Diretiva Operacional Nacional é um plano. E, como todos os planos, ao longo da sua execução podem sofrer as alterações necessárias para garantir que é o melhor plano que podemos ter.
8: Sim, a nível dos meios aéreos, a Proteção Civil vai ter ao dispor, na altura mais crítica, 78 meios aéreos. No ano passado houve alguns problemas, nem todos estiveram operacionais. Este ano, o que é que diz a Força Aérea? Que vão estar todos operacionais? Vai ou não vai?
7: Neste momento, contando com os dois meios aéreos da Força Aérea, os dois helicópteros Black Hawk, na fase Delta teremos 81 meios aéreos.
8: Contando
7: com os meios da Afrocélica, porque eles estão incluídos no nosso dispositivo, trabalham, temos uma conduta de trabalho extremamente positiva e, portanto, sim, eles fazem parte do nosso dispositivo, porque nos sítios onde estiver a trabalhar o helicóptero da Afrocélica, nós normalmente eventualmente não vamos fazer uma redundância com outro helicóptero de ataque inicial, por exemplo. Portanto, sim, eles integram o dispositivo de forma holística do ponto de vista da supressão como um todo no território nacional. Nós queremos acreditar que vamos ter sempre o dispositivo todo na sua força máxima, mas tratam-se de máquinas e as máquinas avariam e depois têm problemas na substituição de alguns componentes que às vezes levam mais tempo do que aquilo que está a ser esperado. E, portanto, ou que é expectável que aconteça. Portanto, nós contamos sempre com esse dispositivo, nós temos o dispositivo e da informação que temos ao momento, não temos qualquer constrangimento no dispositivo, portanto, ele está pronto para arrancar e gradualmente arrancando com a sua capacidade máxima, até à sua capacidade máxima, mas neste momento não temos nada que nos diga que temos algum constrangimento e, portanto, contamos com as 81 aeronaves.
8: E o Comando Integrado de Prevenção e Operações está a funcionar em Leiria, que é mais dedicado para a prevenção, desobstruir as vias, limpar... vai continuar a funcionar durante a altura de combate a incêndios? Quando é que está visto funcionar, até quando?
7: Relativamente ao CIPO, tudo o que era para ser dito sobre o CIPO já foi falado pelo Sr. Ministro na sexta-feira passada, na reunião que decorreu. Portanto, não vou estar a repetir situações relativamente ao CIPO.
8: E sobre as Forças Armadas? Este ano vão ter algum tipo de intervenção diferente no dispositivo? Vão estar mais ativas? Qual é que vai ser?
7: Nós vamos contar com os meios das Forças Armadas, daquilo que está na diretiva relativamente aos meios que estão disponíveis para a diretiva, e depois haveremos pontualmente, de acordo com aquilo que forem as necessidades sentidas, articular com as Forças Armadas a disponibilidade de recursos para empregar nas zonas onde sejam necessários.
8: Mas nesse aspecto não há nenhuma alteração em relação ao que aconteceu nos outros anos?
7: Não, mantém-se a conduta igual.
0: 15 países competem hoje pelos últimos 10 lugares na final do 70º Festival Eurovisão da Canção, marcado para sábado em Viena, na Áustria, e no qual Portugal já não vai estar presente, uma vez que foi eliminado na primeira semifinal. Na segunda semifinal do concurso competem hoje Bulgária, Azerbaijão, Roménia e Luxemburgo, República Checa, Arménia, Suíça, Chipre, Letónia, Dinamarca, Austrália, Ucrânia, Albânia, Malta e Noruega. Além disso, vão ser apresentadas as canções de outros 3 países, com a entrada direta na final, França e Reino Unido, que pertencem aos Big Five, e depois Áustria, país anfitrião da edição deste ano. Este ano são 35 os países em competição no Festival da Canção, após desistências de Espanha, um dos países do grupo Big Five, Irlanda, Países Baixos, Eslovénia e Islândia, por causa da participação de Israel no concurso. Há também regressos à competição, casos da Bulgária, Roménia e Moldávia, ao fim de 3, 2 e 1 ano de ausência, respectivamente. Portugal esteve em competição na primeira semifinal, representado pelos Bandidos do Cante, com a canção Rosa, mas falhou a passagem à final do próximo sábado.
9: Na passada semana tive a oportunidade de participar no encontro em Vila de Rei, que tinha como propósito discutir e refletir sobre as potencialidades da Albufeira de Castelo de Bode, nomeadamente como a sua valorização pode ser indutora do desenvolvimento que todos, naturalmente, ansiamos. Esta iniciativa, que juntou autarquias, empresários, associações, entidades regionais, foi mais uma oportunidade, a exemplo de muitas outras, como já aconteceram no passado, para concluirmos aquilo que é mais ou menos óbvio e que todos temos noção. Há, de facto, um grande potencial nesta Albufeira que está a ser aproveitado. Há também oportunidades que podem surgir. Há empresários com vontade de investir. Há autarquias empenhadas em fazer a sua parte e às vezes mais do que a sua parte. E essa parte é decisiva. Perante todas estas vontades e estas evidências, parece que falta sempre qualquer coisa. Essencial para que esta mais-valia da região possa acrescentar muito mais valor e possa criar muito mais riqueza para a região e para o país. Partilho neste espaço aquela que é a minha opinião e aquilo que disse. Tenho a certeza que temos de ter a capacidade para encontrar pontos de convergência e compatibilização de interesses entre todas as entidades que legitimamente defendem aqueles que são os seus interesses, quer interesses mais ou menos próprios, quer interesses comuns da região e também do país. Este passo terá e deverá ser dado. E é nesse sentido que deve ser assumido o envolvimento das tutelas políticas das áreas em causa. Estas tutelas deverão ter uma palavra a dizer relativamente a esta matéria. Contudo, é bom que se diga que essa palavra a dizer não pode de modo nenhum significar alguma imposição política face àquilo que é o cumprimento pela lei, o respeito natural dos compromissos previamente assumidos e os interesses superiores, como a segurança, que terá sempre de ser respeitada a de vários níveis. Tenho a certeza que, com bom senso, poderemos alcançar os objetivos pretendidos. Apesar disto, os presentes e a população em geral da região têm a firme convicção que mais e melhor pode e deve ser feito para que este património regional seja mesmo uma alavanca de desenvolvimento. E para que esse objetivo possa ser alcançado, todos somos poucos. Aqueles que participaram na iniciativa, naturalmente, com as responsabilidades inerentes aos cargos que ocupam, mas também muitos outros que têm responsabilidades em diversas áreas. Mas também todos nós, enquanto comunidade, enquanto cidadãos individualmente considerados, que vivem nesta região, mais ou menos alargada, temos a obrigação de influenciar, de podermos reivindicar e de fazermos um pouco da nossa parte para que este assunto não saia da agenda da região. A bem de todos nós.
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Esta sexta-feira vamos ter um dia com períodos de céu com nuvens e pode até acontecer chuva fraca ou aguaceiros fracos no norte e centro do país, pequena descida da temperatura máxima. As temperaturas máximas previstas vão ser de 17 graus no Porto e Vila de Rei, 19 em Coimbra, Maçã e Cerdoal, 20 em Lisboa, Abrantes, Constância, Tomar, Torres Novas e Vila Nova da Barquinha, 21 em Santarém, Entroncamento, 25 em Faro. E é tudo quanto a notícias. Boa tarde.

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1: Boa noite, seja muito bem-vindo. Está a ouvir a Rádio Tágid, aquela que lhe dá a ouvir grandes recordações. Obrigada pela sua companhia nas noites da sua rádio.
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1: Se está a trabalhar na nossa companhia, saiba que é um prazer poder levar até si estas músicas que, certamente, ajudam a que a noite corra melhor. Eu, pela minha parte, tenho todo o gosto em passá-las para si. Fique por aí comigo e tenha uma grande noite com a sua Rádio Tágido.

0: Olá, seja bem-vindo. Eu sou a Joana Ramos e estou consigo na Rádio Tágido, a rádio dos bons velhos tempos. Até à meia-noite.
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Bom dia, boa tarde ou boa noite, dependendo da hora e do local onde nos esteja a ouvir. Seja bem-vindo à Tágido, a rádio dos bons velhos tempos.

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4: www.radiotagido.pt é aqui que pode ouvir todos os dias, a qualquer hora, aquelas músicas que nos transportam até a outros tempos. À nossa juventude, talvez, que nos põe um sorriso na boca e o pensamento lá longe, que tem o poder de nos trazer um bocadinho de felicidade. E eu espero conseguir trazer disso esta noite. Faça-me companhia, é bom saber que está aí.

E cá estou eu a dar-lhe boa música. O meu nome é Joana Ramos e espero que goste das músicas que hoje partilho consigo e que nos fazem voltar aos bons velhos tempos. Obrigada por estar desse lado.

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0: saiba tão bem a si ouvir as músicas que trouxe para esta noite, como me sabe a mim passá-las e ouvi-las aqui deste lado. Foram escolhidas a dedo para lhe fazer a melhor companhia possível. Obrigada por estar desse lado. RadioTágido.pt.
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2: Informação com o jornalista Jerónimo Belo Jorge.
3: O primeiro-ministro afirmou ter recebido disponibilidade do Chega para negociar legislação laboral e disse acreditar que esta abertura também existe do lado do PS, que confirmará pessoalmente quando tiver essa oportunidade. Depois de ter estado ontem à tarde reunido em São Bento com o presidente do Chega, André Ventura, Luís Montenegro, afirmou aos jornalistas ter neste momento a disponibilidade de um dos maiores partidos da oposição para debater uma proposta de lei que o governo aprova esta quinta-feira em Conselho de Ministros e seguirá depois para o Parlamento.
4: O que eu tenho é, neste momento, a disponibilidade de um dos maiores partidos da oposição, o Chega, e também tenho, a auscultação que fiz, de uma declaração do secretário-geral do Partido Socialista, que confirmarei pessoalmente quando tiver essa oportunidade, também de igual disponibilidade. Portanto, se assim for, se os dois maiores partidos da oposição estiverem, como aparentemente parece que estão, disponíveis, nós teremos de passar à fase seguinte.
5: Já sabe, já.
4: Teremos de passar à fase seguinte, que é a de verificação ponto por ponto dos pontos de contacto.
3: Em breves declarações à comunicação social, após a tomada de posse do novo presidente da Confederação do Comércio e Serviços de Portugal, Luís Montenegro, já não respondeu à pergunta se o encontro com o líder do PS, José Luís Carneiro, está ou não está marcado. O Comandante Nacional da Proteção Civil, Mário Silvestre, afirmou que o dispositivo de combate a incêndios rurais está dimensionado para a realidade do país e para aquilo que é expectável acontecer, mas realçou que está dependente pela dimensão dos fogos.
6: Nós dimensionamos um dispositivo para aquilo que será não para o pior caso cenário, nós não podemos dimensionar um dispositivo para o pior caso cenário, mas dimensionamos um dispositivo para aquilo que é expectável de acontecer. Mas, mais uma vez, nós estamos dependentes do número de ocorrências, estamos dependentes do comportamento humano, porque o número de ocorrências, nós, se tivermos muitas ocorrências em zonas onde o risco é potencialmente baixo, não será um problema para termos grandes incêndios. O nosso problema está nas ocorrências que vão e que têm lugar em zonas onde o potencial de incêndio é muito grande. Existem zonas

0: do país, onde se nós fizermos uma modulação a uma ocorrência naquela zona, rapidamente chegaremos a valores na casa dos 100 mil hectares de potencial de arder. E, portanto, o dispositivo de combate a incêndios, no fundo, tenta mitigar estes impactos que temos no país, mas eu diria que o dispositivo está dimensionado àquilo que é a realidade e aquilo que é expectável que aconteça. Mais uma vez, vamos depender do comportamento humano.
1: O DECIR vai ter este ano um aumento de meios, nomeadamente operacionais e aeronaves, em relação a 2025, numa altura em que o Governo já alertou que 2026 pode ser um ano muito difícil em termos de incêndios rurais. É uma entrevista para ouvir na íntegra mais à frente nesta edição. Entretanto, o Comandante Subregional da Lesíria do Tejo afirmou que a região mantém um nível de preparação idêntico ao do ano passado para a época dos incêndios, mas alertou que as tempestades recentes agravaram o risco devido à acumulação de material combustível. Falando na da apresentação do Plano de Operações Subregional no âmbito do Dispositivo Especial de Combate a Incêndios Rurais 2026, o Comandante Hélder Silva destacou que o dispositivo foi ajustado com base na experiência de 2025, com reforço de meios e melhorias operacionais. Na Lesíria do Tejo, as zonas historicamente mais vulneráveis são também as mais afetadas por este aumento de risco, nomeadamente áreas de maior mancha florestal, apontando como exemplos Rio Maior e depois o Concelho da Chamusca. O dispositivo terrestre da subregião da Lesíria do Tejo acompanha uma lógica de reforço progressivo ao longo do período de risco, atingindo o seu pico na fase delta entre julho e setembro. Vizinhos, Evandro, Sara Correia e Rosinha são as cabeças de cartaz da 31ª edição da Feira Mostra de Nação, que vai acontecer entre os dias 1 e 5 de julho. A apresentação foi feita esta quarta-feira pelo Presidente da Câmara Municipal de Nação, que deu a conhecer o que pretende com esta edição.
2: Divulgar as potencialidades do concelho ao nível económico, destacar a importância da área agroalimentar, destacar a importância de tradições e profissões que, sem um peso efetivo, são uma força viva do Concelho de Mação, e as fileiras importantes como apicultura, olivicultura, entre outras. Promover o artesanato concelhio de forma a não perder algumas tradições e mais, a fomentá-las e suscitar o real interesse da população. Mostrar e oferecer aos visitantes a gastronomia do concelho na sua variedade e quantidade que vai envolvendo. Promover o potencial turístico, o património edificado e a própria história. Promover a ação associativa do concelho e o seu papel a nível cultural, recreativo e desportivo. Distinguir os empresários e agentes económicos que têm, ano após ano, contribuído para a riqueza do concelho.
1: A feira volta a contar com 5 espaços de restauração que vão, como habitualmente, estar com a responsabilidade das associações do concelho, nomeadamente a Associação Desportiva e Recreativa de São de Lopes, a Associação Recreativa Desportiva e Cultural de Santo António, a Associação Desportiva de Mação, Centro Cultural e Centro de Dia de São José das Matas e Grupo Desportivo e Recreativo do Carvoeiro. Os restaurantes vão elaborar as suas ementas com pratos e produtos típicos do concelho. No que diz respeito aos bares presentes no recinto da feira, também serão 5 e vão estar entregues ao Café Fonte, Café Reta, Café Ribeira, Restaurante Cantinho da Lita e Restaurante O Pescador. As inscrições para os stands da Feira de Artesanato ainda estão a decorrer, sendo que a Câmara dá primazia aos artesãos e empresários do concelho. Ao todo serão 80 os expositores que vão compor a Feira Mostra de Nação, que tem a sua abertura e cerimónia de inauguração marcada para 1 de julho. Recordo que Vizinhos, Ivandro, Sara Correia e Rosinha são os cabeças de cartaz desta edição. A região do Oeste e Val do Tejo inaugurou uma representação permanente em Bruxelas, uma iniciativa conjunta das comunidades intermunicipais do Médio Tejo, Lesíria do Tejo e Oeste, para reforçar a presença regional junto das instituições europeias e captar financiamento estratégico. Em comunicado, a comunidade intermunicipal do Médio Tejo, com sede em Tomar, e citando responsáveis regionais das 3 comunidades, disse que a nova estrutura pretende reforçar a capacidade institucional da região junto às instituições europeias. Na manhã desta terça-feira, na reunião do Executivo Municipal de Abrantes, o Presidente da Câmara de Abrantes, Manuel Jorge Vala Matos, e também da Comunidade Intermunicipal do Médio Tejo, explicou o objetivo de abertura desta representação permanente da OVT em Bruxelas.
3: No dia 8 estive em Bruxelas, num dia muito importante para o futuro do território, para o futuro desta nova região que estamos a construir. No fundo, estivemos na REPER, no fundo é a representação permanente em Bruxelas de Portugal, com os conselheiros que nos receberam e onde partilhámos ideias sobre este futuro da região. E depois também tivemos a oportunidade de fazer a inauguração de um espaço físico de um escritório em Bruxelas.
1: A região do Oeste e Val do Tejo foi criada em 2024 no âmbito da reorganização das unidades territoriais, agregando as sub-regiões do Oeste, Médio Tejo, Lesíria e do Tejo, num território com 34 municípios e com mais de 800 mil habitantes, e vai já ter orçamento próprio no próximo quadro comunitário de apoio 2028-2034. É tudo com notícias, tenha a continuação de uma ótima noite e já sabe, fique por aí que fica bem.
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Nas noites da Tágide só houve grandes recordações. Todos os dias até à meia-noite trago duas mãos cheias de boa música para recordarmos juntos. Muito boa noite.

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só agora chegou à nossa companhia, saiba que já iniciámos a viagem de hoje até à meia-noite aqui na Rádio Tágido. Eu sou a Joana Ramos e faço-lhe companhia, como sempre, todos os dias neste horário. Seja muito bem-vindo. Fique por aí.

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5: E se só agora se liga connosco, seja muito bem-vindo. Saiba que no início de cada noite, na Tágide, sou eu, Joana Ramos, quem escolhe todas as músicas que vão tocando por aqui. Tenha uma grande noite com a Rádio dos Bons Velhos Tempos.

Só na tarde lhe damos a música que já não ouve em mais lado nenhum. Eu escolhi um par delas para ouvirmos juntos no início de cada noite. Fique por aí para as recordarmos juntos. E depois da meia-noite pode continuar bem ligado ao longo da madrugada com o Luís Barbosa até às 4 da manhã. Depois das 4 chega o Aurélio Luís e depois às 6 é a Helena Gomes quem lhe faz a melhor companhia. Às 9, o grande Carlos Aparício traz-lhe o 9 e picos para uma manhã bem animada. Vai ver que vai valer a pena estar ligado connosco.

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0: E assim caminhamos juntos nesta noite com muita música. É bom ter a sua companhia aí desse lado. Boa noite, seja muito bem-vindo à Tágido, a Rádio dos Bons Velhos Tempos.

0: E assim acontece nas noites da Tágide, irmos lá atrás no tempo buscar grandes músicas. 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É aqui na Rádio dos Bons Velhos Tempos que pode ouvir todas as músicas da sua vida. Eu sou a Joana Ramos e desejo-lhes uma fantástica noite na nossa companhia.
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0: Se só agora se ligou à Rádio Tágido, saiba que eu sou a Joana Ramos e que faço diariamente esta viagem entre as 20 e as 24 horas. 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
4: Entre as 20 e as 24 horas ofereço-lhe a minha companhia, a minha e a de grandes recordações e clássicos da música dos bons velhos tempos. Eu sou a Joana Ramos e tenho muito gosto em estar aqui na rádio e ter a sua companhia aí desse lado. Estamos ligados por um clique em radiotagido.pt.

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0: Olá, eu sou a Joana Ramos e estou consigo aqui nas noites da rádio até ao final do dia em radiotagido.pt. Obrigada por estar desse lado.
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E se há uma música especial na sua vida, pode ter a certeza que a qualquer momento a vai ouvir aqui hoje, na Tajid. Espero que a playlist que escolhi para esta noite seja mesmo do seu agrado. Deixe-se ficar desse lado connosco. Boa noite.

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5: Um dos maiores prazeres que tenho é poder levar até si as grandes músicas de todos os tempos que só a Taji lhe dá a ouvir. 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
2: Informação com o jornalista Jerónimo Belo Jorge.
3: O Primeiro-Ministro afirmou ter recebido disponibilidade do Chega para negociar legislação laboral e disse acreditar que esta abertura também existe do lado do PS, que confirmará pessoalmente quando tiver essa oportunidade. Depois de ter estado ontem à tarde reunido em São Bento com o Presidente do Chega, André Ventura, Luís Montenegro, afirmou aos jornalistas ter neste momento a disponibilidade de um dos maiores partidos da oposição para debater uma proposta de lei que o Governo aprova esta quinta-feira em Conselho de Ministros e seguirá depois para o Parlamento.
4: O que eu tenho é, neste momento,

0: Portugal, Luís Montenegro, já não respondeu à pergunta se o encontro com o líder do PS, José Luís Carneiro, está ou não está marcado. O Comandante Nacional da Proteção Civil, Mário Silvestre, afirmou que o dispositivo de combate a incêndios rurais está dimensionado para a realidade do país e para aquilo que é expectável acontecer, mas realçou que está dependente pela dimensão dos fogos.
1: Nós dimensionamos o dispositivo para aquilo que será o... não para o pior caso cenário, não, nós não podemos dimensionar um dispositivo para o pior caso cenário, mas dimensionamos um dispositivo para aquilo que é expectável de acontecer. Mas, mais uma vez, nós estamos dependentes do número de ocorrências, estamos dependentes do comportamento humano, porque o número de ocorrências, nós, se tivermos muitas ocorrências em zonas onde o risco é potencialmente baixo, não será um problema para termos grandes incêndios. O nosso problema está nas ocorrências que vão e que têm lugar em zonas onde o potencial de incêndio é muito grande. Existem zonas do país onde, se nós fizermos uma modulação a uma ocorrência naquela zona, rapidamente chegaremos a valores na casa dos 100 mil hectares de potencial de arder. E, portanto, o dispositivo de combate a incêndios, no fundo, tenta mitigar estes impactos que temos no país. Mas eu diria que o dispositivo está dimensionado àquilo que é a realidade e aquilo que é expectável que aconteça. Mais uma vez, vamos depender do comportamento humano.
0: O DECIR vai ter este ano um aumento de meios, nomeadamente operacionais e aeronaves, em relação a 2025, numa altura em que o Governo já alertou que 2026 pode ser um ano muito difícil em termos de incêndios rurais. É uma entrevista para ouvir na íntegra mais à frente nesta edição. Entretanto, o Comandante Subregional da Lesíria do Tejo afirmou que a região mantém um nível de preparação idêntico ao do ano passado para a época dos incêndios, mas alertou que as tempestades recentes agravaram o risco devido à acumulação de material combustível. Falando na sessão de apresentação do Plano de Operações Subregional no âmbito do Dispositivo Especial de Combate a Incêndios Rurais 2026, o Comandante Hélder Silva destacou que o dispositivo foi ajustado com base na experiência de 2025, com reforço de meios e melhorias operacionais. Na Lesíria do Tejo, as zonas historicamente mais vulneráveis são também as mais afetadas por este aumento de risco, nomeadamente áreas de maior mancha florestal, apontando como exemplos Rio Maior e depois o Concelho da Chamusca. O dispositivo terrestre da Subregião da Lesíria do Tejo acompanha uma lógica de reforço progressivo ao longo do período de risco, atingindo o seu pico na fase delta entre julho e setembro. Vizinhos, Ivandro, Sara Correia e Rosinha são os cabeças de cartaz da 31ª edição da Feira Mostra de Animação, que vai acontecer entre os dias 1 e 5 de julho. A apresentação foi feita esta quarta-feira pelo Presidente da Câmara Municipal de Mação, que deu a conhecer o que pretende com esta edição.
2: Divulgar as potencialidades do concelho ao nível económico, destacar a importância da área agroalimentar, destacar a importância de tradições e profissões que, sem um peso efetivo, são uma força viva do concelho de Mação, e as fileiras importantes como apicultura, olivicultura, entre outras. Promover o artesanato concelhio de forma a não perder algumas tradições e mais, a fomentá-las e suscitar o real interesse da população. Mostrar e oferecer aos visitantes a gastronomia do concelho na sua variedade e quantidade que vai envolvendo. Promover o potencial turístico, o património edificado e a própria história. Promover a ação associativa do concelho e o seu papel a nível cultural, recreativo e desportivo. Distinguir os empresários e agentes económicos que têm, ano após ano, contribuído para a riqueza do concelho.
0: A feira volta a contar com 5 espaços de restauração que vão, como habitualmente, estar com a responsabilidade das associações do concelho, nomeadamente a Associação Desportiva e Recreativa de São de Lopes, a Associação Recreativa Desportiva e Cultural de Santo António, a Associação Desportiva de Mação, Centro Cultural e Centro de Dia de São José das Matas e Grupo Desportivo e Recreativo do Carvoeiro. Os restaurantes vão elaborar as suas ementas com pratos e produtos típicos do concelho. No que diz respeito aos bares presentes no recinto da feira, também serão 5 e vão estar entregues ao Café Fonte, Café Reta, Café Ribeira, Restaurante Cantinho da Lita e Restaurante O Pescador. As inscrições para os stands da Feira de Artesanato ainda estão a decorrer, sendo que a Câmara dá primazia aos artesãos e empresários do concelho. Ao todo serão 80 os expositores que vão compor a Feira Mostra de Mação, que tem a sua abertura e cerimónia de inauguração marcada para 1 de julho. Recordo que Vizinhos, Ivandro, Sara Correia e Rosinha são os cabeças de cartaz desta edição. A região do Oeste e Val do Tejo inaugurou uma representação permanente

0: em Bruxelas, uma iniciativa conjunta das comunidades intermunicipais do Médio Tejo, Lesíria do Tejo e Oeste, para reforçar a presença regional junto das instituições europeias e captar financiamento estratégico. Em comunicado, a comunidade intermunicipal do Médio Tejo, com sede em Tomar, e citando responsáveis regionais das três comunidades, disse que a nova estrutura pretende reforçar a capacidade institucional da região junto às instituições europeias. Na manhã desta terça-feira, na reunião do Executivo Municipal de Abrantes, o presidente da Câmara de Abrantes, Manuel Jorge Valamatos, e também da Comunidade Intermunicipal do Médio Tejo, explicou o objetivo de abertura desta representação permanente da OVT em Bruxelas.
1: No dia 8 estive em Bruxelas, num dia muito importante para o futuro do território, para o futuro desta nova região que estamos a construir. No fundo, estivemos na REPER, que no fundo é a representação permanente em Bruxelas de Portugal, com os conselheiros que nos receberam e onde partilhámos ideias sobre este futuro da região. E depois também tivemos a oportunidade de fazer a inauguração de um espaço físico de um escritório em Bruxelas.
0: A região do Oeste e Val do Tejo foi criada em 2024 no âmbito de reorganização das unidades territoriais, agregando as sub-regiões do Oeste, Médio Tejo, Lesíria e do Tejo, num território com 34 municípios e com mais de 800 mil habitantes, e vai já ter orçamento próprio no próximo quadro comunitário de apoio 2028-2034. É tudo com notícias, tenha a continuação de uma ótima noite e já sabe, fique por aí que fica bem.
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2: 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No início de cada madrugada, cabe-me a mim, Luís Barbosa, escolher todas as músicas que por aqui vão tocando. Obrigado por me fazer companhia aí desse lado. Deixe-se ficar. Tenha uma boa noite.

E assim acontece nas madrugadas da Tágide, irmos lá atrás no tempo buscar grandes músicas. Eu diria até as melhores músicas de sempre. É aqui, na rádio dos bons velhos tempos, que pode ouvir todas as músicas da sua vida. Eu sou o Luís Barbosa e desejo-lhe uma noite fantástica na nossa companhia.

E é mesmo só aqui na Tágide que consegue ouvir músicas que já não tocam em mais lado nenhum. Algumas, aposto, já quase não se lembrava delas. Verdade? Então faça-nos companhia, porque ainda há muitas mais para ouvir nesta madrugada. Boa noite.